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7: E aí, turma, tá na Gazeta, tá legal, ótima noite. Max William por aqui pra te fazer companhia no nosso Special Night até às 10 da noite. Às 10 tem o nosso Gazeta Romance. Aumenta o volume, ó, vem comigo aqui na sua Gazeta.
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7: E pra começar muito bem tem a Júlia B, Menina Solta.

0: Gazeta, tá legal, 8h21, pra você que tá ligado aqui na Gazeta, ouvimos no Specialite Simone Mendes, Direitos Iguais, ainda David Guetta e a Júlia B, Menina Solta, sua música boa, do jeito que você gosta. E amanhã, hein, amanhã teremos Amado Batista no palco da Gazeta, olha, será incrível, amanhã 99 ouvintes vão curtir, ó, de cara a cara, tete a tete, frente a frente ali, ó. O cantor mais amado do Brasil, claro, o Amado Batista, amanhã, quinta-feira, 30 de julho. Ele está de volta em o nosso palco da Gazeta. E, claro, começando a temporada 2026, tem o homem mais amado do Brasil, é o nosso querido Amado Batista, em um super acústico ao vivo, com os maiores sucessos de Amado Batista, amanhã, no palco da Gazeta. E, claro, a Gazeta FM vai transmitir para você que está ligado aqui 99.9. Então, você que não vai estar aqui amanhã no palco, vai poder curtir amanhã esse showzaço incrível do Amado Batista aqui nos 99.9 e também para toda a nossa rede em todo o estado do Mato Grosso. Vai curtir Amado Batista no palco da Gazeta. 8h21 agora, tá na hora do nosso Enigma da Múmia.
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0: pessoal, boa noite. Estamos chegando aqui na sua Gazeta FM 99.9 para mais uma edição do nosso Enigma do Amor. E é hoje, 29 de julho, finalzinho do mês, hein? Já acabou a grana, o pessoal tá pensando já no pagamento de agosto. É, tá daquele jeito, hein? Muito bem, boa noite para você em casa, no carro, no trabalho, na internet. Ele tá sempre com o bolso cheio, Max William. Boa noite, Max.
1: Muito boa noite, Múmia. Boa noite para você também.
0: Tá sempre alegre, bolso cheio, Max William, comandando aqui o Special Night. Já liberou o nosso WhatsApp. A galera já pode participar, então vamos para o enigma, vamos lá. Eu posso guardar tudo dentro de mim, tudo que você pode imaginar, o vento, as florestas, o mundo, o universo e até Deus. Tudo que vier à sua cabeça, você pode encontrar dentro de mim. Quem sou eu? Pensando, participando, já voltamos. Até já!
1: Até já, mulher!
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1: Bora lá curtir aqui a nossa Super Sequência. Três músicas pra você que tá ligado na Gazeta. Mandar um beijo e um abraço aqui pra Ariela Borges, lá da Granja Afeto do Shopping Goiabeira. Tá na sintonia ouvindo a Gazeta. Beijão pra você, tá bom? Ariela Borges, obrigado pelo carinho e pela companhia. Agora sim, bora lá ouvir a Super Sequência com Nat Roots. Tem Nat Roots, Reg Power, tem ainda Zóio de Lula. E presente de um beija-flor aqui na Super Sequência com Nat Roots, na sua Gazeta FM em 99.9. Aumenta o volume para curtir então a nossa Super Sequência.
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0: Gazeta, tá legal, ouvimos aqui na super sequência Natiruts, presente de um beija-flor, Zóio de Lula e na Natiruts Reggae Power, aqui na sua Gazeta, sua música boa do jeito que você gosta. Obrigado pelo carinho, pela companhia. E aí, já mandou seu recado? Ainda não? Manda aí, 659-9987-2045. Fica à vontade para participar do nosso Special Night. Agora tá na hora de deixar você muito bem informado aqui no nosso Gazeta Express. Cuiabá tem cursos de bolos, doces, panificação e confeitaria gratuitos para mulheres. 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A Prefeitura de Cuiabá, por meio da Secretaria Municipal da Mulher, está com inscrições abertas para cursos gratuitos de qualificação profissional nas áreas de bolos e docinhos, panificação e confeitaria e design de sobrancelhas. Exclusivos para mulheres, os cursos são gratuitos e oferecem vagas limitadas. As aulas serão realizadas em agosto. As interessadas podem se inscrever por meio do formulário online, disponível na página principal da Prefeitura de Cuiabá, no site cuiabá.mt.gov.br. De acordo com a secretária da pasta, Radassa Suzana, as capacitações têm o objetivo de incentivar o empreendedorismo, ampliar as oportunidades de geração de renda e promover a autonomia financeira das participantes. Da redação de Thalita Rocha. 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

0: Maravilha, já estamos de volta agora no segundo bloco do nosso Enigma da Momia. E amanhã tem o palco da Gazeta, a volta do palco. E é com o homem mais amado do Brasil aí, hein, Max William?
1: Você viu só, é o Amado Batista. Amanhã no palco da Gazeta, o cara é gente boa demais, hein? Meu amigo, hein? Meu
0: Maravilha, amigo. Muita gente participando. 99 ouvintes vão curtir este acústico no ar-condicionado, pertinho do Amado Batista, hein, Max
1: William? Coisa boa. É, coisa boa. Eu também vou ouvir, hein, Múmia? Ó, eu vou ouvir também, hein?
0: Maravilha, pessoal, vamos para o nosso enigma aí da quarta-feira. Por falar em quarta-feira, tá rolando aí o Brasileirão.
1: Tá rolando.
0: É, hoje tem o Palmeiras na área. Daqui a pouco o Max William traz informações. Vamos para o enigma, atenção. Eu posso guardar tudo dentro de mim, tudo o que você pode imaginar, o vento, as florestas, o mundo, o universo e até Deus. Tudo o que vier à sua cabeça você pode encontrar dentro de mim. Quem sou eu? No próximo bloco, último repeteco da noite, já voltamos. Até já!

0: Gazeta, tá legal, tá no ar aqui o nosso Tiratema da Gazeta. Valendo o que, Max William, pra mim que participar aqui do Tiratema da Gazeta? Ó, tá valendo par de ingresso para a Copa Truck B8 Bivante para os dias 31 de julho e 1º de agosto no Novo Mato Grosso. Criança de até 12 anos, ó, não paga, beleza? Então bora lá então, para as opções do nosso Tiratema da Gazeta. Música 1, Bruno e o Barreto, Texana 37. Música 2, o Thales Lessa, Que Pena. E a música 3, o Diego e o Victor Hugo, Beijei a Cura. E aí, qual será a vencedora? A música 1, a música 2 ou a música 3?
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0: Gazeta, na Gazeta, tá legal, 8h54, pra você que tá ligado aqui na Gazeta, ouvimos aqui no nosso Tiratema da Gazeta, a música 3, o Diego, o Victor Hugo, Beijé a Cura, música 2, o Thales Lessa, Que Pena com o Diego e o Victor Hugo, e a música 1, o Bruno e o Barreto, Texana 37, bora lá saber quem tá se dando bem, e vai curtir aí no Parque Novo Mato Grosso, vai curtir a Fórmula Truck, olha só que legal, hein? Vai curtir aí lá no Parque Novo Mato Grosso, a Copa Truck B8 Bivante para os dias 31 de julho e 1º de agosto. Se deu bem aqui o Gilberto Martins do Residencial Cuxipó. Parabéns, tá bom? Gilberto Martins levando aí 2 ingressos para curtir a Copa Truck B8 Bivante para os dias 31 de julho e 1º de agosto. E a música vencedora aqui do nosso Tiratema da Gazeta, a música 2, o Thales Lessa, Que Pena.
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Eita, tá legal, 9-6, ouvimos aqui no nosso Special Night. O Rafa e o Júnior amam o maloqueiro com o Hugo e o Guilherme DJ Ali SL ainda. Maiara e Maraíza, 90-10. Sai Gangnam Style, pra você que tá ligado aqui na Gazeta, só música boa. E aí, já mandou seu recado? Ainda não? Manda aí, 659-9987-2045. Participe do nosso Enigma da Múmia, valendo rodízio pra casa da pizza na Avenida.

0: Vida General Velho, então bora participar, valendo então o rodízio para Casa da Pizza na Avenida General Melo, e aí você manda lá o seu nome, manda o seu bairro e manda a resposta do nosso Enigma da Múmia para você que já sabe. Combinado? 98, já já a gente volta com muito mais na Rádio Oficial do Inverno.
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0: nosso enigma da múmia da quarta-feira. E agora o Max William vai falar aí da rodada do Brasileirão. Jogos que começaram mais cedo e jogos que estão acontecendo. Aí é com você, Max William.
1: Bora lá, Mumião. Fluminense, jogo empatado, 0-0. O Palmeiras está... O jogo também empatado em 0-0. Tivemos ainda o Red Bull Bragantino, jogo ficou empatado 0-0. E o Flamengo Internacional 1-1.
0: Porque o Palmeiras está jogando, já tomou uma lapada no fim de semana. Tá com medo de perder aí, né, Max William?
1: Verdade, hein, Múmia? Mas vai ganhar. Tá empatado, tá no segundo tempo, tá 0-0.
0: E vamos para o enigma. Atenção, vamos lá. Eu posso guardar tudo dentro de mim. Tudo que você pode imaginar. O vento, as florestas, o mundo, o universo e até Deus. Tudo que vier à sua cabeça, você pode encontrar dentro de mim. Quem sou eu? Pensando, participando, já voltamos. Até já!

0: Tá na Gazeta, tá legal? Bora lá colocar aqui a sua participação pra você que tá mandando recado, tá mandando texto, tá mandando áudio, tá mandando áudio. Opa, grava áudio aí, 65999872045 pra participar do nosso Enigma da Múmia, valendo rodízio pra casa da pizza na Avenida General Melo. O WhatsApp é facinho, facinho, 65999872045. Quem tá mandando recado aqui, tá participando, mandou áudio. Boa noite.
1: Boa noite, Múmia. Boa noite, Max.
0: Boa noite.
1: Aqui é o Nerivaldo Carvalho, daqui no bairro Pedra 90. Eu acho que é o dicionário.
0: Beleza, abraço pra você. Gazeta, tá legal. Aí, valeu, tá na Gazeta, tá legal. Mandou aqui, ó, oi. A resposta do Enigma da Múmia. Cérebro, mas não mandou o nome e também não mandou o bairro. Ó, quando você for mandar, vai participar, manda o nome, manda o bairro. Não tem como a gente saber quem tá participando, então manda o nome e manda o bairro, beleza? Mandou lá a resposta e tudo mais e tal, mas manda o nome e manda o bairro pra gente saber quem mandou aqui, ó. O número é o 99286, final telefone 40. Quem tá mandando recado aqui, tá mandando o áudio, participando do nosso Enigma da Múmia. Oi, você, boa noite.
2: Boa noite, Marcos.
0: Boa noite.

0: Eu acho que é a memória.
1: Memória?
0: Ricardo, CPA4.
1: Beleza, abraço para você, Ricardo, do CPA4, quem tá mandando recado aqui também tá participando do nosso Enigma da Múmia. Oi, você, boa noite!
2: Boa noite, Max, boa noite.
1: Boa noite.
2: Aqui é o Nerivaldo Carvalho.
1: Fala, Nerivaldo.
2: 90. Eu acho que para mim é o alfabeto. É o alfabeto. Tá na Gazeta, tá legal.
1: Aí, valeu, tá na Gazeta, tá legal. Bora lá, que agora tem o Michel Teló. Aí a roça vence.

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0: Romário.
1: Tá na Gazeta, tá legal, só música boa do jeito que você gosta aqui no nosso Special Night, na sua noite boa de quarta-feira, 29 de julho.

0: Boa, turma! Tá na Gazeta, tá legal, tá na hora aqui do nosso, ou melhor, ouvimos, né, no nosso Special Night, o Cleito Romário, não namora ainda, Zezé de Camargo, irmão da Lua, amigo das estrelas, e agora tá na hora de deixar você muito bem informado aqui no nosso Gazeta Express, e você confere comigo em mais uma edição do Gazeta Express. Moradores do Construmarte devem fazer cadastramento de seus imóveis até o dia 31 de julho. Você confere agora. Ontem, o cadastramento dos imóveis do bairro Construmarte, em Várzea Grande, que serão beneficiados pelo programa Acelera VG Regularização Fundiária. O objetivo é garantir a regularização dos imóveis, a segurança jurídica, a valorização patrimonial e a ampliação de investimentos em infraestrutura na região. A equipe técnica permanecerá no pátio da Igreja Católica São João Batista, localizada na Rua Major João Vieira, no bairro Construmarte, realizando os cadastramentos até sexta-feira, dia 31, das 8h30 da manhã ao meio-dia e da 1 da tarde às 5 da tarde. Para realizar o cadastro, os moradores devem apresentar documento que comprove a posse ou aquisição do imóvel, como contrato de compra e venda, título de posse antigo ou IPTU, desde que constem a quadra e o lote. Também é necessário levar o comprovante de endereço de residência a ser regularizada e a apresentação dos documentos pessoais, conforme a situação civil. A Prefeitura reforça que todo o processo é gratuito. Não há cobrança de qualquer taxa durante a regularização fundiária e os moradores devem ficar atentos para não cair em golpes. Da redação de Thalita Rocha para o Gazeta Express.
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0: Muito bem, pessoal, chegamos no último bloco do Enigma da Múmia da quarta-feira maravilhosa. Tá rolando aí o Campeonato Brasileiro. Max William, como é que tá o jogo aí do Palmeiras, Max William?
1: Opa, Múmia, ó, virada aqui, hein? Palmeiras 2 e o Vitória 0. E o Palmeiras segue na liderança. Fluminense empatado também, 0-0.
0: Max William tá de olho aí nesse jogo. Daqui a pouco traz mais informações. Daqui a pouco também tem Gazeta Romance, tem sorteio. Mas agora tem a resposta do Enigma. Vamos lá, pessoal. Eu posso guardar tudo dentro de mim, tudo que você pode imaginar, o vento, as florestas, o mundo, o universo e até Deus. Tudo que vier à cabeça você pode encontrar dentro de mim. Quem sou eu? A resposta do Enigma

0: O alfabeto!
1: O alfabeto!
0: Olha, gostei desse enigma aí, muito legal!
1: Muito legal!
0: Mas gostei mesmo, foi da participação do nosso ouvinte, né, Max William?
1: Isso mesmo, a galera participando aqui, hein, Múmia? Todo mundo
0: muito
1: mandou
0: bem,
1: recado.
0: Pessoal nosso, muito obrigado pela audiência, participação, paciência. Estaremos de volta amanhã, quinta-feira. Max William tá chegando com Gazeta Romance. Já volto aí pra te ajudar no sorteio. Grande abraço e tchau!
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1: Turma, bora curtir três modão do bom, por cá tem o Zé Ricardo Thiago, sinal disfarçado, tem ainda Rio Negro Solimões, Cavalão tá doidão e o Danilo Davi, não mexe nas minhas gavetas, aumenta o volume da máquina sonora e o segura peão tá no aço.

Tá na Gazeta, tá legal, ouvimos aqui no Segura Peão 3, Modão do Bom, Danilo Davi, Não Mexe Nas Minhas Gavetas, ainda Rio Negro Solimões, e o Cavalão Tá Doidão, e o Zé Ricardo e o Thiago, sinal disfarçado pra você que tá ligado aqui na Gazeta, obrigado pelo carinho, pela companhia, deixa eu mandar um abraço pra ele aqui, meu amigo Miguel, lá da Casa da Pizza, tamo junto, hein, Miguel, olha aí, ó, chegou aqui pra gente, rapaz, uma pizza da Casa da Pizza. Olha só que legal, hein? E são três sabores e tal. 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Abraço lá. Grande Miguel, Miguel, Jó, essa galera, gente boa, galera bacana da Casa da Pizza. Tamo junto. Aliás, tem Casa da Pizza ó, na Avenida das Torres, na Avenida General Melo e na Avenida Beira Rio. 9h58, a gente segue com o nosso Special Night. Agora tem o Dilcinho. É uma partida de futebol e tá na Gazeta. Tá legal.

Tá na Gazeta, tá legal, ouvimos aqui no Special Night o Harry Styles, ainda Gustavo Lima e o Wesley Safadão, e agora tá na hora de saber quem vai levar bem aqui no do nosso Enigma da Múmia, vai levar o rodízio pra casa da pizza, lá na Avenida General Melitão. Bora lá saber quem é o ganhador ou a ganhadora.

0: atenção, Max William, aí vai o primeiro ouvinte.
1: Boa noite, Max, boa noite, mundo. Aqui é o Nerival, Carvalho de Baixo, 90. E eu acho que pra mim é o alfabeto. É o alfabeto. Tá na Gazeta, tá legal.
2: Aê, parabéns! Levando aí o rodízio pra Casa da Pizza, na Avenida General Melo. Já tem o nosso Gazeta Romance, o programa mais romântico do rádio. Special Night volta amanhã às 8 da noite.
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3: Gazeta, tá legal? Tá no ar aqui o nosso Gazeta Romance até a meia-noite. Max William, por aqui pra te fazer companhia. Claro que eu conto com a sua participação pra mandar o seu recado, manda texto, manda áudio. Pra começar muito bem aqui o Gazeta Romance na sua noite de quarta-feira, tem o Fred e o Fabrício. Te amar é o meu talento.

0: Gazeta, tá legal? Ouvimos aqui no nosso Gazeta Romance, Guilherme e o Santiago. Ouvimos ainda a Britney Spears e o Marcos e o Belucci. Pena que seja namora. Ainda Sampa Crio e Cucalê. Agora 10h41 na sintonia, ouvindo a Gazeta. Yasmin e o esposo Thales estão lá no Rio dos Peixes, ouvindo a programação. Obrigado pelo carinho e pela companhia. E aí, é menino ou é menina? Um abraço pra vocês aí, tá bom? Estou esperando o bebê. Um abraço lá para Yasmin e o Thales na sintonia, ouvindo aqui o Gazeta Romance, que segue até a meia-noite. Você segue participando, mandando seu recado, mandando texto, mandando áudio. Fique à vontade para participar. O WhatsApp liberado é o 659-9987-2045.
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Gazeta, tá legal, ouvimos aqui no Gazeta Romance o Leonardo, nada mudou ainda. O som do Melim, sim, o Ed Brito e o Samuel, Romance Rosa. Ótima noite pra você que tá ligado aqui na Gazeta, quem tá na sintonia ouvindo a programação, a Luana. Oi, Luana, abraço pra você, obrigado pela companhia. Tá na sintonia também a dentista Raikley Sampaio, ouvindo a programação, curtindo aqui o nosso Gazeta Romance. A Cíntia tá no bairro Duque de Caxias. Oi, Cíntia, ótima noite pra você também, obrigado pela companhia. Agora 11h14, a gente segue até a meia-noite aqui na Rádio Oficial do Inverno, no nosso Gazeta Romance.

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0: No Gazeta Romance tem o Henrique e o Juliano. Agora 11h15, boa noite.
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0: Tá na Gazeta, tá legal, 11h35, boa noite. Tá na sintonia ouvindo Gazeta Romance, a Jane Borges. Oi, Jane, ótima noite pra você. Obrigado pelo carinho, pela companhia, amiga de longa data. Um abraço pra você, tá bom? A Jane é a mamãe lá da nossa amiga Hillary Milady. Tá na sintonia ouvindo pelo site.
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Gazeta, tá legal, 11h41, ouvimos aqui no nosso Gazeta Romance, a Olivia Jean, ainda Zé Neto Cristiano, Eliana de Lima e o Luiz Carlos, ainda Diego Victor Hugo, entregador de flor, tá na sintonia ouvindo a Gazeta, o Lucas Costa, a Bárbara também ouvindo a programação, Gabriel Gomes, Marcel Santana, Henrique tá na sintonia ouvindo a Gazeta também, a Carla, oi Carla, ótima noite, obrigado pela companhia, Eduarda Castilho, o Leonardo e o Dione Rodrigo, também na sintonia ouvindo a Gazeta, a Jane Borges, ouvindo aqui a programação, obrigado pela companhia também, a Ariane Borges, do Shopping Goiabeiras, lá do Grão de Afeto, na sintonia também, ouvindo a Gazeta. Abraço para você, obrigado pela companhia, o Gazeta Romance segue até a meia-noite, e você segue participando pelo nosso WhatsApp 659-9987-2045, agora 11h41.

Gazeta, tá legal? Ouvimos aqui no Gazeta Romance Eduardo Costa, ainda James Taylor, Arnaldo Antunes e o Carlinhos Brown, e ainda a Marisa Monte, Velha Infância, e o Gustavo Mioto, Novo Sozinho, e eu tô indo nessa. A gente se fala amanhã, a partir das 8 da noite, depois da Voz do Brasil. Já já tem o Gazeta na Madrugada, e na sequência, às 4 da manhã, tem o Arizona no comando do Manhã Sertaneja. Aquele abraço do tamanho do céu pra você, e amanhã tem Amado Batista no palco da Gazeta. Saideira do Gazeta Romance, tem o Raul C. Deixas, tente outra vez.

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0: Luísa.
1: Muito obrigado, suas lindas.
0: Obrigada,
2: gente.
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Bom dia, conferindo a hora agora, são 4 horas e 12 minutos, hoje na verdade é quinta-feira, viu gente? Quinta-feira, dia 30 de julho do ano de 2026, conferindo a hora, 4 horas, 12 minutinhos, horário do Mato Grosso, tempo seco, hein? Negócio tá diferenciado, né, rapaz? Calorão danado aí, e a galera é o seguinte, né, pra variar, esse é o nosso inverno, né? É, por incrível que pareça, o inverno aqui do Centro-Oeste é desse modelão aí. Em contraproposta, chuva com temporal e tornados, né? Por incrível que pareça, tornados, cara, no sul e sudeste do Brasil aí. Notícia triste, né, mas... A opção de vídeos correndo aí pela internet aí, começou lá no Rio Grande do Sul, chuva de granizo no Paraná, Santa Catarina, a galera que anda de moto aí, que conhece ali a Serra do Rio do Rastro ali, rapaz, as imagens que a gente vê pela internet ali, deslizamento de pedra, né, rocha, na Serra do Rio do Rastro, muito triste, né, cara? Ontem morreu um jogador do Botafogo, né, por conta do vendaval, da chuva. Lá no Rio de Janeiro, lá caiu um muro e acabou que ele, o Tássio, né? Tássio, jogador do Botafogo, não resistiu aí. Realmente aí que Deus possa ter misericórdia dessas pessoas que moram nessas áreas aí, onde vem acontecendo esses fenômenos naturais. É o El Niño, né? Já era, como é que se diz? É, de acordo com a meteorologia, já tinha feito essa previsão do tempo aí, né? Chuva em algum lugar, secura no outro, frio e o bicho pegando aí. Bom dia. Ô Zezé de Camargo e Luciano, canta aí então, Zezé. Já que nós começamos o programa de hoje aqui, né? A gente começou com Léo e Rafael, né? Isso. A gente começou aqui, ó, pra te esquecer, daí veio os três boiadeiros, triste e berrante, e agora Zezé e Luciano. Bom dia, gurizada, na Feira do Porto aí. Bom dia pra vocês tudinho aí. Alô, cowboy, grande cowboy, o Alexandre Marçal lá em vem acelerando com a salada brasileira.

Bom dia, bom dia, bom dia. 4 horas 19 minutos, horário do Mato Grosso. Não vá se atrasar, hein? O César Menotti, Fabiano com Luan Santana.

0: linda.
1: Boa, obrigado.
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3: Conferindo a hora agora, são 4 horas e 24 minutos no horário do Mato Grosso. Hoje, 30 de julho, de acordo com o calendário gregoriano, 30 de julho, esse ano não é bissexto, é o 211º dia do ano, tá? 211º dia, ou seja, é o dia 211. Faltando 154 dias para acabar o ano, hein?

tem uns fatos históricos aqui, peraí, papapá. Quem tá fazendo aniversário hoje? Olha só. Quem nasceu no dia 30 de julho de 1863. É. Morreu aos 84 anos, né? Quase 84 anos. Ele morreu 83 anos depois. Nasceu no dia 30 de julho de 1863. Faleceu no dia 7 de abril de 1947. Foi um industrialista e magnata dos negócios americanos, como fundador da Ford Motor Company. Henry Ford, velho. É pioneiro aí em tornar os automóveis acessíveis para todos os americanos, por meio do sistema que veio a ser conhecido como Fordismo. Henry Ford, cara. Os caras diferenciados, né? E Ford é problema. Ford é Ford, velho. Eu sou fã da Ford. Na verdade, Ford, Chevrolet, essas caminhonetes que tem hoje, tudo é bom, né, cara? Tudo é bom, tudo é bom. Tudo é bom. Mas tá aí o pioneiro aí, né? Nasceu aí, rapaz. 30 de julho de 1863. Henry Ford. O que é esse outro aqui? Ah, esse é Mário Quintana, né, cara? Tem também de notoriedade dele, né? Gaúcho velho, você barbaridade, piá. Mário de Miranda Quintana nasceu em Alegrete no dia 30 de julho de 1906, faleceu em Porto Alegre no dia 5 de maio de 1994. Um poeta, tradutor, jornalista brasileiro, considerado um dos principais expoentes da segunda geração do modernismo brasileiro, conhecido como o poeta das coisas simples. Sua obra poética é marcada pela linguagem simples, pela abordagem de temas cotidianos e contemplativos. Mário Quintana. Imortal, né?

Isso aqui não tem conversa, né? Se estivesse vivo, estaria fazendo 120 anos, né? Mas morreu com 94. Morreu em 1994, cara. É, mas teve uma vida boa, né? Tranquilo. Morreu aos 87 anos. Mas a vivendo. A ele, cara. Eu gosto desse caboclo aqui também. Arnold Alois Schwarzenegger. É, nasceu no dia em Graz, 30 de julho de 1947. É um ator, empresário, ex-político, ex-fisiculturista austro-americano, tendo servido como 38º governador dos estados do estado da Califórnia em 2003 até 2011. Dois mandatos seguidos aí, ó. Arnold Schwarzenegger. É, pai. Tá ali, ó. Ele tá fazendo aniversário hoje, né, cara? Tá, bem. Tá bem, aí, bem jovem. Tá firme e forte ali, ó. 79 anos. Ah, zalo louco, velho. Parabéns a você que está soprando as velinhas no dia de hoje, né? É.

0: Bom dia, bom dia, bom dia. 4 horas 32 minutos. O Cristi Ralf de falar. Já estamos aqui já com o satélite para ser desarmado. Depois do intervalo, vocês cantam, pode ser? Não tem problema não, né?
1: Pra você começar.
0: Aô, bom dia, bom dia, bom dia, bom dia, bom dia. Conferindo a hora agora. 4 horas e 33 minutos no horário do Mato Grosso. Alô, Marcão de Iracema. Bom dia, Marcão. Marcão, vem descendo ali. Tudo certo aí, Marcão? O que tá mandando aí? Fala pra nós, fala pra nós.
2: Ei, Arizona, bom dia, Arizona. É o Marcão por aqui, hein? Saímos agora ali, aí, do Tatuapé, descendo a Serra da Petrovina, tudo liberadinho, embicado, direcionado ao VG. Fazer um descarrego lá do diesel. Falou, meu amigo, um abraço aí, tudo de bom. Ô, oh, manda um abraço pro meu irmão Zé Dabruel, lá de Iracemápolis.
0: Positivo!
2: Estamos aqui agora, sobrevoando Rondonóia, Rondonóia, é isso aí.
0: Rondonóia. Bom dia, Duarte, bom dia, Mil. Galera se preparando para ir pro Capital Moto Week Brasília.
3: Brasil!
0: Não, o Schwarzenegger não morreu não, pô, o Schwarzenegger tá bem vivo, ó. Inclusive a Harley Davidson, por conta do filme Exterminador do Futuro, deve muito a Schwarzenegger, né? Porque a Fat Boy vendeu por conta do Schwarzenegger, né? Aquela moto que ele aparece no Exterminador do Futuro, com aquela 12 cano cerrado, né? É uma Fat Boy, Fat Boy. E aí ele pula barraco, ele faz o joy com a moto, né? Às vezes eu fico na dúvida se era realmente uma Fat Boy ou era uma KTM. Mas uma gás-gás, né? Vai pular desse tanto, aonde? Que tipo? Do Rio ou não? Não, mas Schwarzenegger tá vivo, muito bem vivo. E ele vai no Harlão lá, um Fat Boy, uma Softail. É uma Softail, Fat Boy. Bom dia, Duarte, bom dia, meu Deus, acompanho vocês. Bom dia, Karine. Quem mais tá indo aí? Fala aí quem é o bonde que tá saindo aí. Bom dia, Guerreiro Jangada, aqui no Olho d'Água, tudo libertado, qualquer coisa é novidade, belezinha? A boca não tá boa, não. Pro Tchão, hein, Arizona? Quem que é Tchão? A boca não tá boa pro Tchão. Quem que é Tchão? Fala pra nós aí, Edilson. O Edson Carlos. Bom dia, bom dia, bom dia. Vou pro intervalo comercial e já volto ligeiro, ligeiro, ligeiro. Olha a hora, 4h35.
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0: Bom dia pra você que tá ligado na melhor programação, é claro, Gazeta FM. Não vá se atrasar, hein? Conferindo a hora. Agora são...

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1: 4h43, né? Deixa eu mandar um bom dia aqui, ó. O Edson tá falando aqui, o Adilson Carlos, né? Sobre o tchão da música. Tchão era um mulato forte, alegre, tremido. Mas cresceu os olhos na fia do patrão, né? Aí foi mexer com a fia do patrão, o patrão deu uma ajeitada na vida dele. Nunca mais. Tudo bem que não precisava matar também, né? Mas não, né? Mas o tchão foi lá e passou o cerol mesmo, né? Mas, rapaz... Bom dia, bom dia, bom dia, é isso que estão falando aí, ó. Oh. Ah, positivo, é verdade, é verdade, é verdade. Tinha que ir lá no outro lado. Bom dia, Fábio, grande abraço aí, Fábio, Fábio lá do Fábio Acessórios. O amigo do seu carro, Fábio, tá lá. Se preparando para mais um dia. Bom dia com Jesus. Ô, Fábio, vai ter rodeio semana que vem ali, ó. É, não?
2: Rodeio. Brasil!
1: bom dia, Xandão. Xande tá dizendo aqui, bom dia, Arizona. Que é isso aqui, meu Deus, que eu tô mandando aqui? Ah, sim. Tá falando aqui que montou uma loja. Legal, cara. Parabéns aí. O filho do Xandão montou uma loja de... Ah, agora essa galera tá aí, ó, na internet, né? Bom, hein? Que bom. Deus abençoe. O que mais? O Lauro Ricardo. Bom dia, bom dia, bom dia. Bom dia, Mauro Miranda, o QRA de Coringa. Fala, Tubarão. Você tá por onde, Mauro? Por... Ah, mas caminhãozão aqui arrumado, hein? Ah, pois é. A cabeça meio... Ontem eu esqueci de desligar a bomba do poço. Hoje eu esqueci de desligar o ar. Eu ando meio esquecido. Bom dia, bom dia, bom dia. Olha a hora agora. São 4 horas 46 minutos. Hoje tem Amado Batista aqui na Gazeta.

0: dia, bom dia, bom dia, bom dia. A moçada tá indo lá pro Capital Moto Week. Vai com Deus aí, Mil. Quem tá indo aí, ô Duarte? Fala pra nós aí. Fala aí, Mil. Quem que tá saindo aí? Quem que tá no bonde aí? Embicado pra Brasília. Por hora tá o Duarte e o Mil aí, né? E as mochilinhas, né? Claro, né? Bom dia, bom dia, bom dia. Vamos também.
1: Bom dia, Arizona. Estamos por cá aqui, sobrevoando aqui o BR-364, sentido a Som 7, positivo.
0: Câmbia. Vai com Deus aí. Bom dia, bom dia, bom dia, bom dia.

Alô, Silvio, Silvio do Amazônia 14, na escuta do Manhã Sertanejo, Arizona. Toca a música da Ana Rosa. Rapaz, essa música é tão triste, cara. Quem tá pedindo aqui, ô? Como fala o nome dele aqui? Renan. Rapaz, essa música é triste, né, cara? Triste e diabólica, né? Ana Rosa, eu passei lá em Botucatu lá. Toda vez que eu passava em Botucatu, até hoje, né? Eu lembro dessa música aí. Trem sinistro, né? Pra você que tá perdido aí, a música conta a história da Ana Rosa, né? Ela casou com um caboclo lá e o cara era muito ciumento, né? E o ciúme nada mais é, de acordo com a psicanálise, que o ciúme é o seguinte. O ciumento, ele vê no outro a capacidade que ele mesmo tem de fazer cagada. Hã? Ah, não é aqui? Não é o quê? Vai procurar tratamento. Fica tranquilo. Não tem problema sério aí. Abandono e os camões a quatro. O ciúme é isso aí. É, seu pai abandonou você, sua mãe te abandonou, aí você agarra com o pé e mão aí, né? Todo ranço, né? Vai fazer terapia. A psicanálise diz que o ciúme é a capacidade que o indivíduo tem de ver no outro, que ele mesmo faz. É a capacidade que ele tem de fazer, ele vê no outro. Isso é o ciúmes. Diabólico. É tratamento, tem que fazer tratamento. O Marcão de Iracema, e aí a história da música é que a Ana Rosa casou com o caboclo Chicuta. E ele é tão ciumento, que ele batia na mulher com a vara de bater no galo, aquela vara de ferrão, né? Aí um dia ela, cansada daquela vida de apanhar, fugiu. Fugiu e foi parar na Fortunata. A Fortunata era um cabaré que tinha lá em Botucatu. Ele saiu procurando ela na cidade, e os dois caras, dois caboclos lá, viram, ela entrou na cabaré da Fortunata lá. Pois foi lá, arrastaram, falaram que tinha arrumado o serviço pra ela, arrastaram mesmo, mataram a mulher. E eu sou cabreiro com essa música aí, cara. Tá aqui, né, velho? Não deu certo, cada um que segue seu caminho. Vai embora aí, pro mundo aí. Rapaz, a Bíblia fala que daqui uns dias, ó, vai ter 7 mulheres procurando um homem, né? Que pelego também, fazendo. Diabo. Não, tem uns trem que não tem base, não, hein? Ah, meu Deus do céu, o trem tá feio, mas há uma pelegada. Bom dia. Ô, Tião Carreiro, separado do Tião aí, né? Já não toca aí, Renan, uma moda pra você aí. Bom dia.

0: Olha a hora agora, são 4:59. Deixa eu mandar um bom dia aqui pra Juliana. Juliana tá na Barra do Garças, né? Graças a Deus. Ô Juliana, um abraço pra você, pra sua família aí, né? Aí faz tempo que ela não dá o ar da graça aqui. Eu não costumo perguntar, né? Fulano sumiu, ciclano sumiu. Que já aconteceu umas partes de vezes eu perguntar. E aí o parente manda, fulano morreu. Vixe Maria. Perguntei duas vezes no ar aqui. Aí depois disso aí nunca mais, né? Agora aquele negócio da pandemia. Mas tá bom, né? Fazer igual a música. Que bom que você está com essa cara de contente. Faz tempo que eu não vejo você. O tal da Farma Aura, né? Farma Aura que eu conheço era a farmácia da Dona Áurea. Farma Áurea, farmácia da Dona Áurea. Tinha a Dona Alda, que era benzedeira também. Não tinha dinheiro na farmácia. Ia na benzedeira que dava mió, né? Os mais raiz ali. Yeah! Mas tal de Farma Aura aí, rapaz, coisa do diabo. Eu vou fazer o seguinte, eu vou pro intervalo e já volto. Ligeiro. Bom dia. Bom dia pra você que levantou, foi no banheiro, sentou no vaso. Tá lá zapiando. Você não vai levantar daí não, jovem?
1: Nossa.
0: Vamos trabalhar, meu filho. Bora. Ô, cago, sai do vaso. Uai.
1: Nossa.
0: Até que dia?
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Bom dia, bom dia, bom dia, bom dia. Deixa eu mandar um bom dia aqui pra galera que tá ligada aqui na Barra do Garças. E a Juliana da Barra aqui mandou uma mensagem aqui pra mim, né? E daí, o que que aconteceu? A Juliana mandou uma mensagem, logo a Thalita também mandou, né? A Thalita Batista, que é da panificadora. Ela falou, tô igual cadeira de fio. Não sou cadeira de fio, mas tô na área. Ai, meu Deus do céu, é por isso que eu pago internet, é por isso.

0: Bom dia. Um abraço aí pra vocês. Não sou cadeira de fio, mas tô na área. Na correria, só não tô tendo tempo pra mandar mensagem, mas manda alô pra nós. Tô na escuta todo dia, desde cedinho. Só o ouro. Thalita Batista do Santos, Panificadora São Paulo, Barra do Garça. Alô, Barra do Garça, alô, BG. A Juliana também tá na Barra do Garça, aqui ligadinho amanhã, sertaneja. Agora na Barra é 6:08, né? Bora, bora, bora, meu filho. Alô, Juliano. Juliano, ar-condicionado, né? Ele tá mandando um bom dia aqui, o Arizona. Manda um alô pra minha cunhada, Virgínia Laura. É aniversário dela hoje. Isso significa que vai ter churrasco esse final de semana aí, meu irmão. Hã? Fala pra nós, hein? Estou comendo a domicílio, viu? Bom dia, bom dia, bom dia. Grande Juliano, Juliano ar-condicionado. Bom dia, Arizona. Tudo bem, meu irmão? Toca pedreiro de Deus. Alô, Divino. Grande abraço aí, Divino. Professor Divino. Carrison está em Alabama. Hello, my friend. You are happy, man. Bora pra cima. Deus abençoe. Amém. Nós todos. Carrison Oliveira em Alabama, nos Estados Unidos da América. I like USA, né?
1: Brasil!
0: Bom dia, bom dia, bom dia, Newton. Bom dia, bom dia, bom dia. Ô, oh, tem uma dupla aqui, cara. Ela foi considerada por muito tempo aí, até hoje, né? Os Injustiçados. Fala de monetário e financeiro. Esses caras fizeram sucesso nos anos 80 e 90. E eles largaram um legado aí, né, cara? Inclusive, tem uma música deles ali que se você ouvir eles, quem não conhece, pensa que é o Jean e Giovanni, que é papo de escola. Mas atendendo a pedidos... Chega pra cá, monetário e financeiro. Monetário e financeiro. Por onde anda? Estão vivos, estão na ativa. Inclusive, né, a dupla monetário e financeiro continua ligada à música aí com o integrante financeiro tendo inspirado seus filhos, né? O financeiro tem aí o, como é que se fala? Gustavo Moura, né? É, Gustavo Moura, cara. Gustavo Moura e o na verdade, é filho do monetário, né? É. Gustavo Moura e o Rafael. Cantam também. Mais de 20 anos de carreira. Eu vou tocar monetário e financeiro, Esquina da Saudade. Essa música aqui é aquelas bem anos 90, né? Sexta-feira de noite ou sábado de tarde. A mulher já tinha feito o cabelo e a unha. Já tava preparada, já faltando pouquinho pra ganhar o gravatar, ó. Pouquinho pra ganhar o tanzão, ó. Pegar a Juquilha, meu filho. Vá pra festa. Ninguém tinha o telefone, tinha Wi-Fi, Instagram, TikTok, tinha nada. Você virava a esquina à noite de cobrir, tá tudo certo.
2: Não sei

0: Otário e Financeiro, Esquina da Saudade. Tem um trechinho da música que ele fala ali: eu invejo a Polaroid que te viu pela última vez, rapaz.
1: Hã?
0: Polaroid era uma máquina fotográfica que você já batia foto e a chapa já saía na hora ali, ó. Você só tinha que balançar ela ali. Era igual a peru sadia, chacoalhava que logo tava pronto. Nothing but a Carcula, homem. Então é monetário e financeiro. Essa letra é deles, parceria com o Moacir Franco. Então
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0: 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Ai, meu Deus. Nothing but a... Bamba, caramba, né? Chega aqui, os piá! Então, mas tá lá, monetário financeiro tá nativo aí. Os piá lá do Tubiara, do Goiás. Tem raiz em Minas Gerais e São Paulo, né? Sudeste, parte do Centro-Oeste. Agora, esses aqui, ó. É a geração seguinte, né? É Gustavo Moura e Rafael. Agora aqui deu uma confusão aqui. Eles falam que um é... é filho do monetário, os dois. E no outro site tá dizendo que é filho do financeiro. Mas enfim, tá ali, né? Gustavo Moura e Rafael. Procurador.

Gustavo Moura e Rafael, eles são filhos do Monetário, filhos do Monetário. E você vê que o nome, uma coisa chama outra, né? Em 2022, ele andou se enroscando com a filha do Silvio Santos. Ele é, meu patrão. Você vê que o nome tem poder, né, cara? Física quântica, né? Monetário e financeiro. Foi parar lá no baú do homem. Pegou a filha do baú. Ave Maria. Aí deu bom, né? Bom dia. Bom dia pra você que tá aí do outro lado do rádio, ligado na melhor programação, é claro, Gazeta FM. Bom dia, Laura, Ricardo. Bom dia, Celso, Negão, Tyson. A galera que tá lá no Alabama, né, meu pai? Bom dia. Tem uma música aqui, ó, Roll On. Cadê aqui? Um Catherine Music aqui. Eu tava por aqui agorinha. Tava no jeito aqui. Bom dia. Hoje tem Amado Batista, logo mais, viu? É, tem Viva Seu Bairro, o palco da Gazeta hoje. Vem com Amado Batista. Mac Davis, olha, cara. Fazia tempo que eu não via Mac Davis. Achei uma música dele de vez. Bom pra caramba, né? Ave Maria. Conferindo a hora agora, são pontualmente 5 horas 20 minutinhos. Horário do Mato Grosso. Bom dia. Queria estar um Tião Carreiro aqui, né? Mário Batista? Não, vamos tocar, hein? Tá bom, então. Então chega pra cá. Amigo Batista, né? É, vamos cantar aqui um Amigo Batista aqui, só pra nós. É. Amado Batista com Kevin Smith. Música de Lurido, hein? Meu Deus do céu. E aí, quem vai estar no palco da Gazeta? Hoje tem palco da Gazeta e hoje é o homem mais amado do Brasil, Amigo Batista!

Amado Batista e Kel Smith. Amado Batista que vai estar logo mais aqui no... na Gazeta, né? É, Amado Batista vai estar aqui logo mais à tarde, né? Vai ter um palco da Gazeta aí pra galera curtir de pertinho aí. O homem, né, homem? É, Amado Batista. Alô, Todinho. Todinho é fã do Amado Batista, já tá lá mateando e escutando nós, né? Bom dia, Todinho. Todinho lá da Catarinense Acessórios e Tapeçaria. Alô, Jonas. Bom dia, Jonas. Infelizmente, não foi possível. Eu tava ontem lá na palestra da Compensa lá. Mas foi por uma causa nobre, né? Mas tá bom. Tá valendo aí, viu, gurizada? Bom dia. O Simi já mandou uma mensagem aqui, ó. Ô, Simi, bom dia, Simi. O Simi gravou aqui, cara. Já no louco, velho. O Chiru tá indo ali, sair pedalada, as pedaladas dele. O Simi não dá de brincar com ele, não. Você falar que vai dar uma volteada de bicicleta. Uma volta dele de bicicleta ali é 100 quilômetros pra começar a esquentar a canela, né? O padrão é 200, né? Que ele anda por dia. Mas tá tudo certo. Ele falou que a lua está linda. Lua boa pra fazer menino, né, velho? Ô Cristiano, bom dia, Tubarão. Aí, grande Chiru. Cristiano também tá aqui na escuta do Manhã Sertaneja, né? Tá ali ligadinho ali, galera do Astramix. Bom dia, Cristiano. Ó. Recuperamos mensagens apagadas no seu celular. Ah, não, ó. Aqui, como é que é? Recuperamos mensagens apagadas do celular do seu marido. Menino do céu, e a fila é quilométrica, hein? Deus quer que brinca com a sorte, né? Deus do céu. Bom dia, Coringa. Bom dia, Tequila. Bora trabalhar, vamos trabalhar, né? Alô, Túlio. Deus abençoe nosso dia também nele, juntamente com a Cristal. Carreira da 174, tudo

Graciele. Tudo bem, Graciele, obrigado. Show de bola, né? Quem que é esse aqui? O Gilberto. O Tangará da Serra, tá ali. Bom dia, Arizona. Vamos lá, Deus abençoe nossa quinta-feira. Tamo por cá, puxando a teta, escutando a Gazeta. Pou, pou, pou, pou. Alô, Isaura. Isaura é açougueira aqui do Astra Mix do... do Goiabiras, né? Bom dia, Isaura. A Isaura, ela era chofer, né, cara? Motora, trabalhava no busão, agora tá lá no açougue do Astra Mix. Um abraço ao time da galera do Astra Mix aqui do Goiabiras, né? Ali é onde eu passo com mais frequência, por isso que eu falo sempre aqui, né? Danúbia, tá no caixa. Um abraço à galera ali. Bom dia, Igor. Bom dia, bom dia, bom dia, bom dia pra você que tá aqui, ó. Ei, meu patrão. Pra quem gosta de uma confusão, tá aí, ó.

0: bagaça! Bom dia, gurizada, ligadinho na manhã sertaneja. Vou mandar um abraço aqui, é o Franci Uber. Bom dia, galera do milho aí, né? 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Passa aqui daquele talento de procedência no seu carguinho. Bom dia, Todinho. Bom dia, Jonas. Tá ligadinho lá. Bom dia. Os caras estão rindo aqui desse louco aqui, né, cara? Você já comprou alguma coisa de forma... Como é que eu quero dizer aqui pra você aqui? É, de forma... Assim, no impulso, né? O que que você comprou no impulso, né? Fala pra nós aí. Perguntaram pros caboclos aqui, rapaz. Eu joguei isso. O que que o cara comprou no impulso, assim, depois, né? Foi ver, já tinha feito, né? Já tinha feito a caca, já. Fala aí, Tubarão. O que que você comprou no impulso aí?
1: Você já comprou alguma coisa por impulso?
2: Já comprei, sim.
1: O quê?
2: Um suporte pra celular pôr no carro.
1: Ah, meu Deus.
2: E funcionou legal? Não sei, não tenho carro.
0: Aí já é o diabo agindo, né? Não é
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0: Bom dia, bom dia, bom dia. Quero agradecer aqui, mandar um bom dia especial, né? A todos do Hospital Jardim Cuiabá. Ontem a gente passou praticamente o dia lá, né? Minha esposa teve fazer uma cirurgia. Eu quero agradecer aqui o médico ginecologista, Dr. Douglas, ele que fez a cirurgia. E agradecer de coração mesmo ao carinho de todos, todos, todos, todos ali. Desde a Bruni, né? Bruni, eu falava, achei que era Bruni, mas é Bruni. Lá da recepção até a Stephanie, a Fátima, a Maria Eduarda, Michele, o Fernando, todo mundo ali do Hospital Jardim Cuiabá, muito obrigado aí pelo carinho que tiveram com a nossa esposa lá. Independente se é minha esposa ou não, já estava sendo muito bem tratada. Né? Mas aí eu passei o dia lá com ela lá, né, cara? E eu fiquei muito feliz. Né? Vocês têm meu carinho, meu respeito aí, obrigado. Obrigado, obrigado. O ser humano, para estar ali, trabalhar na área da saúde, ele realmente, cara, é um legado, né? Eu tiro o chapéu. Doutor Douglas, muito obrigado aí, doutor. Obrigado mesmo pela serenidade, né? Todo mundo ali tratou ali o caso. Muito obrigado mesmo, de coração. Só tenho a agradecer aí o carinho de cada um de vocês. Meu muito obrigado. Graças a Deus transcorreu tudo bem, foi uma pequena cirurgia ali. Mas toda cirurgia a gente fica tenso, né? Mas entregou na mão de Deus, Deus abençoe, e tá lá em recuperação agora em casa, né? Mas muito obrigado aí a galera do Hospital Jardim Cuiabá. Deus abençoe a todos, né? Até a moça do café lá, que eu não peguei o nome dela lá. Mas Deus abençoe vocês. Canta aí, Daniel, pra essa rapaziada aí, né? A você, profissional da área da saúde, que nos acompanha todos os dias. Deus abençoe vocês, cara. Vocês lidam com almas, né? E é por isso que Deus tem que abençoar vocês mesmos. São anjos disfarçados de ser...

0: seres humanos na Terra aí. Parabéns a você que trabalha na área da saúde. Independente da sua função aí. Deus te abençoe.
1: Vocês já pararam para pensar, gente? Como cada um de vocês é precioso para Deus? E a nossa vida é rara. Devemos dar valor a ela. Por isso, eu queria oferecer essa canção para vocês, que são uma raridade também, né? Não é? Anderson Freire, grande abraço para você, cara. Não te conto.

dia, conferindo a hora. Agora 5 horas e 48 minutos. Ô, milionário José Rico. Essa música é bonita, hein? Chega aí, Zé Rico. Carro velho.

dia, bom dia, bom dia. Você ouviu ali antes, Daniel, Raridade, né? Essa música do Anderson Frey fez muito sucesso e até hoje faz, né? E Carro Velho com Zé Rico. Canta pra nós aí, o Rio Negro Solimões. Na sequência vem a mensagem de hoje, hein? Orvalho da Saudade. Olha a hora. 5h51. Bom dia, bom dia, bom dia.

Convido você a refletir sobre a mensagem de hoje. Trabalho esse que nós fazemos todos os dias aqui nos estúdios da Rádio Gazeta FM. Disponibilizamos através do Facebook Arizona Locutor Cuiabá, da fanpage Arizona Locutor Xerife Arizona. É comum encontrar com pessoas e me perguntarem que igreja que eu sou. Que igreja está escrito aqui na Bíblia? Jesus era evangélico? Não. Jesus era judeu. Mas ele, por incrível que pareça, não viveu o judaísmo ortodoxo. Isaías 53 diz que ele veio para os seus e os seus o rejeitaram. Maria era católica? Também não. Maria, mãe de Jesus, era judia. Agora me mostre em que lugar da Bíblia Jesus enfiou religião na cabeça das pessoas. Ele orava e a sua vida, o seu testemunho, deu-se a conotação, estilo de vida de cristianismo. Fazemos as coisas que Jesus fazia. Quase 300 anos depois da crucificação, pois Jesus morreu, mas ele vive, tá? Ele ressuscitou, venceu a morte. Esse era o projeto e esse é o projeto do plano da redenção, para que nós tenhamos acesso e direito à vida eterna. O salário do pecado é a morte, mas a vida eterna é um dom gratuito em Cristo Jesus. Todos pecamos e fomos destituídos da glória, mas por intermédio do sacrifício de Cristo tivemos direito à salvação. Mas tem uma passagem aqui no livro de Lucas, quando Jesus fala, na verdade eu vou citar aqui Lucas, mas ele fala nos evangelhos, antes de descobrirem ali que não existia escuridão, mas sim ausência de luz, Jesus já havia dito: vós sois a luz do mundo. Já parou para prestar atenção o que quer dizer isso? Vós sois o sal da terra? No livro de Lucas, capítulo 14, versos 34 e 35, diz uma frase interessante. O sal é uma coisa muito útil, mas se perder o gosto, deixa de ser sal. Se jogado fora, não serve nem para a terra, nem para um monte de esterco. Se vocês têm ouvidos para ouvirem, ouça. Quando Jesus disse: vós sois o sal da terra, pare e preste atenção. Você acha que Deus está preocupado com quantidade? Você acha que Ele está realmente preocupado em sal? Todo mundo que morreu já vai para o céu. Isso é uma mentira pregada por Satanás, com disfarce de placa de igreja, para que você não tenha que fazer nada, para que você não tenha que abrir mão do mundo, para que você não tenha que fazer escolha. Leva sua vida de qualquer jeito e quando você morrer, você já está com o lugar garantido no céu. Afinal de contas, lembra que vez por outra você fazia umas orações? Senhor, tu sabe, em nome de Jesus, amém? Você acredita mesmo que é assim que funciona? Não é não, meu filho. Se você parar, a ilustração que Jesus deu aqui é o seguinte: se você vai fazer comida, vamos lá, vai cozinhar 1 quilo de arroz, não é 1 quilo de sal, é uma pitada. 3% a 4% no máximo. No máximo, olha lá. Então não é muito, sal é pouco. O mundo tá aí, sem gosto, mas por ter sabor, sabor de salvação, são poucos. São poucos. Muitos são chamados, poucos escolhidos. Eu gostaria que você entendesse que a sua vida é uma comunhão com Deus. E quando se tem comunhão com Deus, apesar de todas as adversidades que a vida nos oferece, apesar de todas as barreiras que nos são impostas, o inimigo ainda ele vai fazer o possível para você cair e, o que é pior, pôr a culpa em Deus. Se você amanhecer triste, isso não é problema dos outros, é seu problema. Tornar pública essa tristeza não vai mudar nada. É você que tem que decidir. Você está triste por que motivo? Ontem ainda falei, até em tudo dá graças. Certa feita eu estava num funeral e o dia que eu vi aquela situação, até hoje, todas as vezes que eu passo por uma dificuldade, atravesso uma barreira, eu reflito sobre aquilo. Eu estava no funeral, estavam todos chorando ali a morte daquela mulher, os filhos, netos, e de repente passou uma caravana, uns jovens,
gritando, vibrando em um carro. Eles estavam felizes por suas conquistas. E a vida é assim. Qual foi a conclusão que eu cheguei? Ninguém está preocupado se a sua dor é na alma. Enquanto estou falando essas mensagens, passar essa mensagem aqui, tem gente descobrindo a cura de uma doença terrível. Tem gente descobrindo que está doente. Tem gente ganhando na loteria. Tem gente encontrando um amor. Tem gente perdendo um amor. Tem gente que passou a noite inteira chorando, perguntando, perguntando, e a resposta está ali diante dos teus olhos, mas não consegue ver. Tem gente que está ali desperdiçando a oportunidade de abraçar um filho, a esposa, o marido, de honrar o casamento. Você que vive amaldiçoando seus filhos, um dia eles vão embora. Ou, quem sabe, né, se você tivesse a oportunidade de voltar no tempo, pedir perdão e não fazer as besteiras que fez, mas não faz, porque o orgulho, primeiro que não tem como voltar no tempo. Segundo que o orgulho, ele devora. E o orgulho é como você disse, olha, você fez coisa errada a vida inteira. O orgulho é um dos sentimentos do qual preencheu o coração de Lúcifer. O orgulhoso é possuído por Lúcifer. Não reconhece os seus erros. Eu sugiro a você que agradeça a Deus pela oportunidade de estar vivo e ter ouvido essas palavras, não porque esse mortal está dizendo, mas porque foi a única forma que Deus te disse: meu filho, até quando? Até quando você vai achar que o mundo vai parar para você descer? Não vai! No momento de tristeza seu é de alegria do outro. No momento de alegria sua, alguém está em desespero e a vida segue. Alguém está perdendo a vida neste momento, mas do outro lado alguém está nascendo. O nome disso é vida. Esse é o espetáculo. Assuma um compromisso com Deus e diga: Senhor Deus, me coloco diante da sua presença e eu quero ser sal da terra, Senhor. Gostaria de ser preenchido pelo seu tanto, teu Santo Espírito, e dar sabor na vida dos outros. Não por palavras, Deus. Não por palavras, mas principalmente pelas minhas atitudes.

0: o mundo chorar, se lastimar e acreditar que o mundo vai ter dó de você, porque não vai. A vida não empresta, a vida não dá, a vida não se apieda. A vida só devolve. Não tem como a gente pular os momentos difíceis da vida. É necessário viver cada momento, cada instante. E o dia de hoje, não sei nem como começou, mas se você mudar a maneira de enxergá-lo, quem sabe no final do dia você encontra refrigério para sua alma. É Cristo.
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0: Bom dia, bom dia, bom dia, bom dia, bom dia. Conferindo a hora agora, são pontualmente 6 horas e 16 minutos. É hoje, hein? É hoje, é hoje. Hoje tem palco da Gazeta com ele, o homem mais amado do Brasil.
1: Aô, potência!
0: Bom dia, bom dia, bom dia!
1: Olá, meu amigo Arizona, eu sou Amado Batista. Olha, desce mais uma pra mim aí e uma porçãozinha com um pé de frango, mas com unha, tá?
0: Então tá bom. Fala alguma coisa aí, Todinho. Fala aí, Todinho, dá um grito aí, dá um grito aí. Alô, Cabrito, vê se não desmaia, Cabrito. Cabrito ouve o Amado, desmaia.
2: Pela primeira vez,

0: Bom dia. Deixa eu falar uma coisa pra senhora aqui, mulher. Sabia que não precisa ficar falando pra um homem que ama ele? O homem não tá preocupado. É, isso é bíblico. Isso é bíblico. Deus disse assim, ó, falou, olha, o homem tem que amar a mulher assim como Cristo amou a própria igreja. Amar, o homem precisa amar. Mas a mulher não, a mulher precisa respeitar o homem. O que é respeitar? Se a sua mulher falar que te ama é uma coisa. Mas se ela chegar e falar assim, a minha me chama de negro, né? Fala, negro, você é fora da curva mesmo. Se a sua mulher reconhecer você, validar você e falar, te elogiar, cara. Fala, não, você é diferente, você faz o trem acontecer mesmo. Acabou, velho. Acabou. Homem não precisa ser, escutar que ama. Só não ser desaforado, né? Então, que por isso que tem uma expressão. Eu tinha 14, 12 anos quando aprendi esse verso, um verso de rodeio. Boi tem força no pescoço, cavalo no espinhaço. Olha pra você ver a profundidade filosófica disso. Mulher na ponta da língua. A força do homem tá no braço, mas a da mulher tá na língua. Então, mulher, dependendo do que você falar, você pode destruir. Destrói, destrói, destrói. Então, o que faz uma mulher perder o encanto pelo homem? Uma série de coisas. Primeiro, os gatilhos, né? Ele comparar a mulher dele com a mãe dele. Sua esposa não é sua mãe. Não é sua mãe. Abandona isso aí. Você casou com a sua esposa, não foi com a sua mãe, então você não tem que estar carregando ninguém nas costas. A Bíblia diz, sai do meio da sua parentalha. Ah, mas minha mãe. Então, sua mãe é problema do seu pai. Não é seu. A prioridade é seu casamento. A senhora também, viu, dona? Prioridade é seu marido, não é carregar a parentalhada nas costas, não, cunhado, sogro. Isso é problema deles, cada um se vira com seu problema. Sua família é seu cônjuge. Por isso que os casamentos não dão certo, porque o cara casa cheio de gatilho. Ó, eu recomendo a você buscar ajuda terapêutica. Tem psicólogos, psicoterapeutas aí, profissionais tremendos aí. E a maioria, ontem a gente tava conversando com a minha esposa, eu falei, incrível. Como essa geração, né? Essa galera que tá com 40, 50 anos aí, ó. Casamento tudo fragmentado, os filhos tudo estourado. Nós somos filhos do disquite. Disquite era uma situação que inventaram antes do divórcio, né? Somos, eu falo por experiência, somos filhos do disquite, né? Você teve a rejeição do seu pai, da sua mãe, o abandono. Foi jogado por conta do mundo aí, criado de qualquer jeito. E não quebrou esse ciclo maldito. Mulheres que não foram reconhecidas pelos pais... E aí ficam caçando, não tem sorte com homem nenhum. Ai, meu dedo é podre, não é dedo podre. Você carrega ranço do seu pai. Você precisa se acertar com seu pai. A minha vida não prospera, claro, você vive amaldiçoando seu pai e sua mãe. Perdoar não quer dizer colocar nas costas e andar junto, mas libera o perdão, porque vai ficar... Eu falo por experiência própria, gente. Libera o perdão, é a melhor coisa que vai acontecer na sua vida. O que eles fizeram não é problema seu, é deles. Sua esposa não é sua mãe. Seu marido não é seu pai. Por isso que os casamentos vai pro saco, vai pro beleléu. Experimenta elogiar seu esposo. Experimenta. A Bíblia já fala, é melhor morar num barraco do que dentro de uma casa com uma mulher briguenta. O cara chega, topa com uma mulher briguenta. A força do homem tá no braço. Quer dizer que ele vai ser violento? Não. Mas o homem vai entrar no módulo combate. E vai falar, é outro homem que tá aqui. Aí pronto. Aí o cara vai pra onde? Vai pro boteco. Porque lá no boteco ele vai encontrar um monte de lascado que nem ele. Fracassado emocionalmente. Porque também não buscaram resolver. Por isso que o cara fica encostado no umbigo no boteco. Porque lá ele tem um monte de mentiroso que vai validar a vida dele. Eu recomendo a você, em vez de ir pro boteco, cara, vai buscar ajuda. Tem psicólogos, psicoterapeutas. Busca ajuda. Você não arruma seu caminhão, sua moto, sua bicicleta? Você não faz ajuste, não lava, não faz lavagem estética? Vai lavar sua alma, cara. Vai regular seus hormônios. Senhor também, dona? Vai lavar suas vestes no sangue do Cordeiro.
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3: 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Tubarãozada que tá no trecho. 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

0: Bom dia, bom dia, bom dia! 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Bom dia, bom dia, bom dia!
1: Arizona.
0: Alô, André Rios. Bom dia, bom dia, bom dia, galera da Compeças. 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Aumenta o volume, André. Bom dia, João Vitor. Bom dia, Fernando. Bom dia, Hugo. Alô, Vivian.

0: Bom dia, bom dia, bom dia, bom dia. Bom dia, Todinho. Todinho tá mandando aqui um alôzão aqui pro cachorrão, né? Mas é outro cachorrão isso aqui. É, isso aqui é outro cachorrão, né, cara? É o... Bom dia, bom dia, bom dia, Renato. Renato, tá... Ô, Arizona, sou fã desse camarada. Até hoje não consegui ir no show dele. Sempre tem um imprevisto. Sou amigão dele desde Goiânia. O Renato tá falando aqui do... O Amado Batista, né? Vixe, meu pai dia também. O Amado, amigo Batista. Bom dia, bom dia, bom dia. Quem mais aqui? Quem mais aqui? Quem mais? Quem mais? Quem mais? Ah, tá. Como é o nome do... O Todinho tá dando os parabéns aqui pro... O cachorrão, né? Fala aí, ó. Ô, Todinho.
1: Arizona, manda um alô aí, um parabéns ali pro cachorrão. O cachorrão, ele tem um lavador do lado da Catarinense ali, cara, sangue bom. Hoje tá completando mais uma primavera e ia ser o ouvinte aí, Cambia,
0: parabéns então aos aniversariantes do dia de hoje, né? Inclusive Arnold Schwarzenegger.

dia, bom dia, bom dia. Quero mandar um bom dia aqui ao professor Poara. Bom dia, Poara. Bom dia, Rosângela. Na escuta da manhã sertaneja, ali na Barra do Bugres, né? Bom dia, Vânia Nunes. A Vânia Nunes tá fazendo psicoterapia, né? É, um abraço a todos os psicoterapeutas aí, um abraço a galera do Instituto Mato Grossense de Psicanálise, bom dia a todos os psicólogos que nos acompanham aí, bom dia aos psiquiatras também, né, galera, e bom dia, moçada, todo mundo, toda araruta tem seu dia de mingau, né? bom dia, diz que de poeta e louco todos nós temos um pouco. Vira que segue, eu vou me derrubar e já volto. Bom dia! 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
1: Bom dia, bom dia, bom dia, bom dia, bom dia, bom dia. Deixa eu mandar um bom dia aqui pro Fábio, rapaz, que levou o neto dele, o Beijão, o bicho Benjamin, é. Esse é o nome dele, Fábio. Só me corrija se eu falei errado aí. Mas o neto tá lá, cara. Ensina a criança no caminho que deve andar. E quando crescer, jamais sairá dele. O Fábio foi tirar leite. E o neto, encantado ali, né? Vai lá pra acompanhar, ó. Tá lá acompanhando o vô tirando leite e escutando a Gazeta. Mas o piá tá ali já parpando a teta. Isso aí, ensine valores. Parabéns, Fábio. Deus abençoe aí. Mais uma vez, gente, quero mandar um abraço aqui à galera lá do Hospital Jardim Cuiabá. Né? Meu muito obrigado, minha gratidão. Deus abençoe vocês. Ontem eu passei praticamente o dia lá no Hospital Jardim Cuiabá com a minha esposa. Ela teve que fazer uma pequena cirurgia, né? E o doutor Douglas Alberto, médico ginecologista, agradecer a assistente Cesarina. Mandar um bom dia aqui pra todos, né? A Michele é a esposa do Manuel, né? Ah, bom dia, bom dia, bom dia. Bom dia, Maria Eduarda. Bom dia, Fátima. Bom dia, Stephanie. A galera lá, Fernando também, lá do Hospital Jardim Cuiabá. Muito obrigado. Deus abençoe vocês. Deus abençoe vocês, né? A gente já saiu lá, já era de noite, já. Correu tudo bem, fomos muito bem tratados. Mas independente, né, de ser o Arizona ou não, eles já estavam cuidando da minha esposa muito bem. Então, e obrigado, Deus. Muito obrigado. Parabéns a todos os profissionais da saúde aí. Minha gratidão, eterna gratidão a vocês aí. Sempre que a gente passa por uma unidade de saúde, seja particular ou pública aí, o carinho de vocês é muito grande e a recíproca é verdadeira, viu? Vocês fazem parte das minhas orações aí. Sempre, sempre, sempre, sempre. É Nicolas e Benjamin. Nicolas e Benjamin, o Fábio falou aqui, ó, que legal. Show de bola. Hoje, logo mais, tem Amado Batista. Ô, Márcio, dá um abraço no Garcia. Garcia, o Márcio trabalha com o Garcia lá. O homem é o mago do carro clássico, meu patrão. Tive a grata satisfação de encontrar com o Garcia, rapaz. Grande abraço aí. Grande abraço ali. Alô, Rodrigo Santos, da Beira Rio. Ei, Beira Rio. Beira Rio que tá com a campanha de reforma agora. Eu vou gravar pra vocês o áudio novo aí. Thalita, bom dia. Bom dia, bom dia, bom dia, galera que tá na escuta da Manhã Sertaneja. Vamos falar com Deus? Eu oro por você. Você ora por mim. Juntos nós oramos uns pelos outros. Querido Deus, amantíssimo Pai, que nas alturas dos céus habita, louvado seja meu Senhor, pela tua misericórdia se renovar no nosso, na nossa vida no dia de hoje. Estamos vivos. Poderíamos não estar, mas estamos. Então, obrigado, Deus. Que possamos entender que cada capítulo da nossa vida, cada dia vivido é um capítulo, é uma página da nossa história que estamos escrevendo. Como é descrito no Salmos 90, ensina-nos, ó Senhor, a contar os nossos dias de forma que alcancemos o coração sábio. Pois a duração dos nossos dias é de 70 anos. Se alguns, por sua robustez, chegam aos 80, é canseiro e enfado. Sabe, Deus, o ontem não volta. O amanhã ainda não chegou. Nos ensina a contar o dia hoje, Deus. Só por hoje. Esteja com cada ouvinte. Cada ser humano é um mundo, é um universo. Esteja com cada colega de trabalho, dos mais simples aos diretores. Obrigado, Deus, por estar inserido no mercado de trabalho. Obrigado por poder fazer parte desta emissora e principalmente, Senhor, por ter a liberdade aqui de confessar o Teu nome. A Ti, Senhor, seja dada toda a honra e toda a glória. Tu, ó Altíssimo, é digno de ser adorado. Aceite a nossa oração, te pedimos, te agradecemos, te louvamos, te bendizemos, em nome de Jesus. Amém, amém e amém. Lembre-se que o homem não pode ir tão longe que Deus não possa alcançá-lo. O cair é do homem, mas o levantar é de Deus. A direção geral é dele, Dorileu Leal, nosso presidente, vice-presidente Carlinhos Dorileu, diretor artístico Lennon Francis, programação musical do Topo Gijo, dos comandos da nave em rede
2: Arizona. Reação em estado bruto.
1: A vida não dá, não empresta e não se apieda. A vida só devolve.
3: Hã?
1: Se a colheita não tá boa, muda a semente do plantio. 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
0: Laje no teu coração.

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14: Gazeta 710, bom dia.
15: Bom dia,
16: bom dia,
14: bom dia,
16: bom dia.
14: Bom dia, bom dia,
16: bom dia.
14: Aos amigos e amigas da Gazeta. Amanhã de quinta-feira, pessoal, hoje é 30 de julho de 2026, é o penúltimo dia do mês. Pré-sexta-feira, tá ficando bom, tá? Sejam bem-vindos, bora até às 11 com Bom Dia Gazeta. Sonaldinho Ferreto, o prazer é todo meu.

0: Gazeta, tá legal? Bom dia, bom dia, bom dia! Gustavo Mioto pedido de socorro. Verso simples, Chimarrutz. Não mexe nas minhas gavetas. Danilo e Davi lá no inicial. Bom dia, Gazeta, até as 11. Excelente quinta-feira. Pra você que tá aí do outro lado, tá curtindo a número 1, a final do programa, já sabe, né? 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E hoje, pessoal, que dia, né? Um dia muito especial. 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

0: Gazeta Express, primeira edição de hoje. Motoristas e entregadores desligam aplicativo por 2 dias em Cuiabá e Várzea Grande. Motoristas e entregadores por aplicativo de Cuiabá e Várzea Grande vão paralisar as atividades na sexta-feira e no sábado, contra as condições de trabalho oferecidas por plataformas como Uber 99 e iFood. A mobilização começa às 8 horas na UFMT e deve deixar os aplicativos desligados durante os 2 dias. Os trabalhadores da Uber e da 99 reivindicam reajuste de 100% no valor das corridas e a fixação do valor mínimo de R$ 1,50 por quilômetro rodado. Já os entregadores do iFood pedem o fim do sistema Mais Entregas, que exige o agendamento prévio de horários e a escolha de uma região fixa para trabalhar, além do fim dos bloqueios por parada técnica. Em vídeo publicado nas redes sociais, os representantes da categoria convidam os demais motoboys, entregadores e motoristas a aderirem ao protesto. De Thalita Rocha para o Gazeta Express, a informação rápida e segura. 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
0: 24 graus.
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3: 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Gazeta 76, bom dia.

A vida não tem manual. Tema da mensagem do dia para você. Sabe qual é o grande mistério da vida? É que só se aprende a viver vivendo. E cada dia é único. Cada vida é única. Seria muito fácil se os erros da vida dos outros e os aprendizados pudessem ser transferidos de pessoa em pessoa. Acontece que errar faz parte da vida, só não erra quem não faz. O grande problema de errar é ver nos erros um fracasso, de onde nenhuma lição se pode tirar. São os erros que cometemos que fazem de cada um de nós pessoas singulares, únicas. Muitas vezes, nos apegamos tanto aos erros que passamos a vida tentando corrigi-los, sem nunca parar para pensar o que podemos aprender com os erros e como acertar da próxima vez. O tempo não para, a vida não volta atrás, e vamos continuar errando, sim, só não podemos nos dar o luxo de cometer sempre os mesmos erros. Há muitas maneiras diferentes de errar, e cada uma nos traz uma lição. A vida não vem com um manual, e se pudéssemos escrever um manual no fim da vida, não serviria para ninguém além de nós mesmos. Somos todos diferentes. Não se condene pelos maus passos que deu no passado, mas olhe para trás, veja onde está pisando e escolha muito bem o seu caminho no futuro.

0: Gazeta 738, bom dia.
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0: Alô, você de Áries. Olha, um amigo mais experiente dará o conselho certo. Ouça com atenção. O dia favorecerá as atividades de grupo. Determine prazos e divisão de tarefas com a equipe. Decisões tomadas agora darão um longo fôlego. No amor, o clima seguirá quente com generosidade e planos em comum. Prazer, fertilidade e paixão em alta. Cor é amarela. Touro. Assuma uma responsabilidade maior no trabalho. A maturidade que você vem mostrando será valorizada. Uma virada na carreira ganhará um prazo realista. Valerá reunir a família, receber gente querida ou transformar um espaço da casa e ganhar mais conforto. Andamento positivo em uma negociação, a cor é violeta. Gêmeos, documentos, matrículas e assuntos jurídicos andarão bem. Aproveite para resolver o que exige paciência. O início de um curso abrirá portas e atrairá contatos valiosos. Alguém com mais horas de estrada indicará o caminho para você. Notícias de fora animarão o clima. Cumpra algo do destino, a cor é branca. Câncer.

com segurança e não aceite menos do que entrega. Conversa madura trará mais confiança no amor. É, para você do signo de câncer, anote aí, a cor é verde claro.

0: Bom dia! Ouvimos aqui Shonei com Jorge e Matheus. Participação de Henrique Juliano. Direitos iguais, Simone Mendes. E lá no início, Someone You Love It com Lewis Capaldi. 7 horas 43 minutos. Excelente quinta-feira para você. Muito obrigado pela sintonia, pela preferência. Ó, hoje é dia, hein? Tem festa na Gazeta. 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
0: Mais dica astral, alô você de Leão. O dia favorecerá os relacionamentos. Aproveite para firmar uma parceria, formalizar uma associação ou uma relação pessoal e investir em um futuro com mais segurança. Escolhas serão sábias e exigentes nesta fase. Dê uma virada na sorte, se reinvente, comece um ciclo brilhante em sua vida. Ó, cuide da reputação. Amizades no radar, a cor é castanho, virgem. Pequenas mudanças no seu processo produtivo economizarão horas por dia. Valerá marcar uma consulta médica, organizar a agenda com tempo para o autocuidado. Investir no seu bem-estar será fundamental nesta fase. Assuma hábitos saudáveis e recupere a vitalidade. Um passo decisivo impulsionará a carreira. A cor é prata. Você de Libra, bom

0: dia. Uma conversa franca iluminará o rumo e trará segurança na vida a dois. Se estiver só, alguém de valor poderá chegar para ficar em sua vida. Um projeto criativo pedirá disciplina para se concretizar. Sua diplomacia colocará todo mundo na mesma página. Exerça seus talentos e autoridade com serenidade. Amor com estabilidade pela frente. É, a cor é rosa. Escorpião, decisões sobre a casa ganharão pés no chão. Uma reforma, mudança ou documentação de um imóvel poderá avançar com boas condições. Conversa madura com um parente resolverá uma pendência importante e harmonizará a vida familiar. Na carreira, a visibilidade continuará crescendo. A cor é branca.
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0: 26 graus.
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1: Gazeta 753.

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3: Ah, tenho certeza que você vai curtir aí de montão. Que presente, hein? Temos aqui ele, pioneiro e maior ícone do rock brasileiro. É o pai do rock nacional, Raul Seixas, o nosso Raulzito, com Guita. Eu nasci há 10 mil anos atrás. E pra fechar, tem Maluco Beleza. 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

0: bonito da cultura pop brasileira. As suas letras atemporais continuam a atrair novas gerações, sim. Ó, toca Raul aí, seu cantor. Curtimos Maluco Beleza, Eu Nasci Há 10 Mil Anos Atrás. E ainda Guita, super sequência muito especial, matando saudades do grande Raul Seixas.
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0: Pra encerrar, hein? Temos aqui em destaque Sagitário, Capricórnio, Aquário e Peixes. Sagitário, leia as letras miúdas antes de assinar. O dia favorecerá contratos, acordos e negociações que exigem atenção aos detalhes. Uma conversa com o irmão, vizinho ou colega esclarecerá um combinado antigo e devolverá a tranquilidade. Aposte em uma viagem para renovar a relação íntima. A cor é azul marinho. Capricórnio, organize o orçamento com a disciplina que é a sua marca. Aproveite para cortar um gasto e precificar melhor o que você faz. Um financiamento ou uma liberação de crédito poderá sair com condições vantajosas. Alguém apostará no seu trabalho e trará recursos para um plano maior. Mudanças serão positivas, a cor é prata. Aquário, autoestima e clareza sobre o que você quer serão renovadas hoje. Tome aquela decisão pessoal que faltava. O par ou sócio chegará com uma proposta generosa. Ouça com atenção e responda com franqueza. Comece uma fase mais gostosa no amor. Poder de conquista está em alta. A cor é branca. Peixes, encerre com calma o que precisa terminar. Uma pausa bem aproveitada renderá mais do que qualquer esforço extra. Dicas dos sonhos apontarão o próximo movimento no trabalho, que continuará em expansão, com chances de captar clientes ou assumir uma tarefa maior. Cuide do corpo com regularidade e durma melhor, pisciano. Pisciana, a cor é violeta.
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19: Gazeta 8 e 18, bom dia.
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19: Vamos ao nosso momento especial de todas as manhãs. É com ele o rei, Roberto Carlos. Vamos atender aqui o pedido da nossa amiga Evani. Bom dia, Evani.
21: Oi, Naldinho, bom dia. Aqui é a Evani e eu gostaria muito de participar do momento com o rei Roberto Carlos e ouvir a música Mulher de 40. Eu ofereço para todas as mulheres, para todos os ouvintes, para você, para todos aí da Gazeta. Que Deus abençoe a quinta-feira de todos. E tá na Gazeta, tá legal.
19: Ah, aquele abraço, minha amiga.

Daqui a pouquinho ele chega aqui no Grupo Gazeta de Comunicação para fazer a festa dos fãs. É o cantor mais amado do Brasil, Amado Batista, e a música do dia, Meu Ex-Amor. Tá sabendo, né? Logo mais às 5 da tarde tem palco da Gazeta.

0: Lei que cria o Pix Pensão é sancionada.
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0: O governo federal sancionou ontem uma lei que cria um sistema de transferência automática da pensão alimentícia, batizado de Pix Pensão. A proposta já havia sido aprovada pela Câmara dos Deputados e pelo Senado Federal. A lei do Pix Pensão determina que o pagamento mensal da pensão alimentícia seja depositado na conta da pessoa beneficiária quando o desconto em folha não for possível. De acordo com o texto legal, o valor da pensão pode ser transferido pelo banco automaticamente da conta do devedor para a conta do credor. Pelas novas regras, caberá à instituição financeira fazer o débito na conta de quem paga a pensão nas datas definidas pela Justiça. Caso não haja saldo suficiente, o banco deve informar à autoridade supervisora, que torna indisponíveis outros ativos financeiros do devedor, até o valor da dívida atualizada. A regra prevê, inclusive, a indisponibilidade dos ativos caso a pessoa seja empresário individual. Da redação de Thalita Rocha para o Gazeta Express.
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4: Bora, boa. Pessoal, ó, temos aqui par de ingresso para a Copa Truck B8 Bivante. Dias 31 de julho e 1º de agosto no Novo Mato Grosso. A criança até 12 anos não paga. Vote pelo WhatsApp 999-8720-45. Temos Marcos e Beluti. Pena que você já namora. É a música 1. Displicente, participação de Rei Vaqueiro, Wesley Safadão, opção de número 2, e Texana 37, Bruno e Barreto, música 3. Tá valendo, agora é com você, hein? Boa sorte!
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0: Wesley, Sapadão com Rei Vaqueiro, Displicente Música 2, é o Tira Teima Gazeta. Continue votando, 8h42.
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tem uma Gazeta. Participou, botou ainda não? Bora, a premiação tá muito especial. Temos aqui par de ingresso pra Copa Truck B8 Bivant. Dias 31 de julho e 1º de agosto no Novo Mato Grosso. Participe pelo WhatsApp 999872045, certo? Música 1, Pena Que Você Já Namora. Marcos e Belotti, Displicente. Participação do Rei Vaqueiro, Wesley Safadão. É a música 2 para você votar. E Texana 37. Opção de número 3 com Bruno e Barreto. Resultado já já. Continue votando e boa sorte pra você. 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
10: Gazeta 8h56.

vem. Par de ingresso para a Copa Truck Biente Bivante, dias 31 de julho e 1º de agosto no Novo Mato Grosso. Quem é que se deu bem? Foi. Ela! A amiga Kátia Queiroz, do bairro Colinas Verdejantes. Telefone é o 99921-4048. Kátia Queiroz, bairro Colinas Verdejantes. Parabéns, minha amiga! E vencendo, tira tem uma música 1.

bom dia, bom dia, bom dia. Banda Gaúcha, nenhum de nós na Gazeta. Saudade lá de 1990, estranho. Fala, alojada, Gustavo Lima também. Pena que seja namora Marcos e Belucci. Vencendo o Tira Tem na Gazeta. Bora aproveitar e mandar aquele alô, alô. Aos amigos e amigas da Gazeta. WhatsApp 998-720-45 para você participar. Manda. Alô. Bom dia, querido Afonso, no Industriário 2. Bom dia, meu nobre amigo Celso Marcos, lá no Cristo Rei, em Várzea Grande. Bom dia, amigo Naldinho, tudo bem, tudo jóia? Eduardo Leite passando para desejar excelente quinta-feira. Toca Amado Batista, gosto muito dele.

0: Quero mandar um abraço para minha cunhada Rosinha, meus filhos Benedito, Laura e Josiane, meus netos Dudu, Guilherme, Crislaine, João, Alan, meus genros, Nora, meus amigos Catarina, Elísio e Karine. Hoje tem palco da Gazeta, ela tá dizendo sim, com 99 amigos e amigas, hein? Curtindo ao vivo e, claro, também com transmissão pela Gazeta, pelo nosso site, através do nosso aplicativo. É, Amado Batista, hoje a partir das 5 da tarde. Ah, bom dia, Naldinho, é Elisângela, bairro São Sebastião, tô ligadinha na Gazeta, muito obrigado. É, quero mandar um abraço a todos os ouvintes, em especial a minha tia Zete, do bairro São João del Rei, e aos amigos da Mercearia Santos aqui do meu bairro. Aquele abraço para você, minha amiga. Naldinho, hoje a família Venson está muito grata pela vida da minha mãe, Dona Josefina, mais conhecida como Nona. Felicidades, mãe. Deus te abençoe com muita saúde, completando 88 anos. Opa! Ela finaliza dizendo: obrigada, Deus, por essa bênção. Ô, família Venson, em festa! Muito obrigado pela participação, Marilene. Ô, Dona Josefina, a nossa querida Nona, completando hoje mais um ano de vida, mais uma bênção, 88 anos, aquele abraço, toda a saúde, muita alegria. Forte abraço de toda a equipe Gazeta para a senhora Dona Nona. Flávia, bom dia.
1: Bom dia, meu amigo Naldinho Ferreto, uma feliz abençoada quinta-feira. Gostaria de ouvir a música do Leonardo, Te Amo Demais, ofereço para todos que gostarem da música. Um abraço, meu amigo, aqui é Flávia de Jesus, do bairro Altos da Serra. Tá na Gazeta, tá legal.
0: Abraço, Flávia. Maria Clara, bom
2: Naldinho,
0: dia.
2: Bom dia, tudo bem? Tudo. Quintou, Naldinho. Bom, sou Maria demais. Clara da Fazenda Mimoso. Manda um abadão pra nós aí da banda Escorte e Sal. Mamãe, tô voltando pra casa com a minha família Fernandes, pra Afonso e pra Pedrozinha lá na comunidade de Bacaioval. Tamo junto e misturado. Ó pra cima, né, Val?
0: Aquele abraço, Maria Clara. Ô, Raide, bom dia.
3: Bom dia, Naldinho. Aqui é o Raide, do bairro Residencial Cochicó. Quero mandar um alô para a família Fernandes, para meus irmãos Anderson, Armando, para minha neta Valentina. Para você, um ótimo trabalho, uma ótima quinta-feira.
0: Muito tá obrigado, na Gazeta, minha amiga. Tá legal. Alô, Patrícia.
4: Bom dia, Naldinho. Quem tá falando aqui é Patrícia. É, passando para desejar um feliz aniversário pro meu irmão Matheus, caçolinha da família, completando 21 anos. Que Deus abençoe grandemente.
0: Parabéns, Matheus.
4: E amamos muito, muito, muito, muito, muito ele. Naldinho, corintiano roxo também.
0: Opa, e sim,
4: e de alegria. Presente a vitória do Timão hoje, hein, Naldinho?
0: Contra o Atlético Paranaense,
4: tá na Gazeta, amiga. Tá legal.
0: E de presente, Coringão vai vencer mais uma, viu, Matheus? Abraço de toda a equipe Gazeta, parabéns pra você.
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0: subindo 30 graus.
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0: cantou junto aí, foi saudade, hein, pessoal?
1: Bom dia,
0: Raça Negra na Gazeta, um dos maiores hinos do pagode romântico dos anos 1990, Deus me livre. Ouvimos ainda Fred e Fabrício Te Amar é Meu Talento, 9 horas 23 minutos. Sejam todos bem-vindos, é o Bom Dia Gazeta até às 11 horas. 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Vão curtir esse super acústico ao vivo aqui no Grupo Gazeta de Comunicação. 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Ó, encontro marcado, é hoje, palco da Gazeta. 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

chegando mais uma edição do Gazeta Express e vamos falar de futebol. 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O Vasco venceu o Independente.

0: independente Medellín da Colômbia por 1-0 em São Januário e garantiu vaga nas oitavas de final da Copa Sul-Americana. O Cruz Maltino agora terá pela frente o Olímpia na próxima fase. Pelo mesmo placar, o Bragantino venceu os peruanos do Sporting Cristal, no Maião, e farão um confronto brasileiro com o Atlético Mineiro. Na outra partida, após marcar 4-0, o Cienciano do Peru reverteu a desvantagem e eliminou o Lanús da Argentina. Ele terá o Botafogo como próximo adversário. E hoje, o Grêmio recebe o Bolívar em Porto Alegre. No confronto de ida em La Paz, o Bolívar venceu por 3-2 e levou vantagem para a decisão no Brasil. Agora, o Imortal precisa vencer por 2 gols de diferença para garantir a classificação. A bola rolou também para 4 jogos da 21ª rodada do Brasileirão. O Inter empatou com o Flamengo em 1-1 no Beira-Rio. O Palmeiras goleou Vitória por 4-0 no Barradão, jogo polêmico, e abriu 8 pontos de vantagem na ponta da tabela, agora com 47 pontos, e o Rubro Negro com 39. O Mirassol venceu o Remo por 2-1, subiu para a 14ª posição. Fluminense e Bahia ficaram em um empate sem gols no Maracanã e continuaram, respectivamente, na 4ª e 5ª colocação. O Corinthians enfrenta hoje o Atlético Paranaense na Neoquímica Arena às 18h30. E o Coritiba recebe o Cruzeiro no Couto Pereira às 20h30. Da redação de Thalita Rocha para o Gazeta Express, a informação rápida e segura. 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

0: não escolheu a roupa, tá sempre decisa. 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
1: Sim, ó.

0: gros bisous. Et merci, Pablo.
1: E o Mani, quanta saudade. A francesa Désir Lévy, o clássico de 1986, Voyage, Voyage. Versão acústica, hein, pessoal? Um dos maiores fenômenos da história e da música pop mundial. Ainda Clever e Cauã, Mil Adjetivos, 9 horas 42 minutos. Bora! Bora que tá na hora! Sempre na hora é o seu alô, alô, ganhando destaque pelo 998-720-45. Manda! Querida Rosália Oliveira, bairro Itamaraty, tá ligadinha, bom dia. Bom dia, Naldinho, manda bom dia às pessoas da Barra do Aricá. Um abraço para os meus compadres e comadres, Marlene, Vânia, Nalva, Abigail, Adailce, Josinha, Jaqueline, Emerson, Hélio, Edmilson, Leandro, Joilson, Serginho e Romualdo. Quem viu o Whats foi o grande Marquinhos. Maria da Conceição também está curtindo o Bom Dia Gazeta lá na comunidade de Barranco Alto. Muito obrigado, João Siqueira.
2: Bom dia, Naldinho. Bom dia. Siqueira na escuta da Gazeta nessa quinta-feira abençoada, positiva. Manda um alô para a rapaziada do Busão, dos APP, todos os ouvintes, tá ligado na Gazeta. Meu irmão Cabeça lá no Pé da 90, curso secretário de obra deles lá. E meu irmão Papa Légua e Tico Transporte tá na Gazeta, tá legal. Manda um lambadão dos federais positivo diretamente dos Macabral, tá na Gazeta, tá legal.
1: Obrigado, Siqueira. Orivaldo, bom dia.
3: Nadinho, dá uma louca mais aqui, Nadinho. Estamos já no corre, Nadinho.
1: Bom trabalho, Orivaldo. Valeu, amigo.
3: Quinta-feira pra você, para os seus ouvintes, Nadinho. Tá na Gazeta, Nadinho, tá legal. Tá
1: legal. Rosilda Almeida, nossa amiga também, já no trabalho, tá curtindo a Gazeta. Ô, Rosilda, bom dia.
4: Bom dia, Naldinho. Estou aqui no serviço, é com o fone ligado. Bora que bora trabalhar,
1: bom trabalho,
4: Naldinho.
1: Pra você.
4: Quintou. Deus abençoe nosso dia. Aqui é a Rosilda do bairro.
1: Amém, Jorge. Rosilda.
4: Beijo, Naldinho.
1: Beijo. Sueli Paixão, bom dia.
5: Bom dia, meu amigo Naldinho. Sou Eli Paixão, do bairro Francisca da Orelha Borba. Gostaria de ouvir um lambadão. Lambadão de Cocomé. Dedico a todos vocês da rádio, a todos aqui do bairro Francisca da Orelha Borba. E dedico a meu marido Josias. Tchau, Naldinho.
1: Aquele abraço. Vitor Hugo, bom dia.
6: Bom dia, Naldinho. Vitor Hugo por cá. Manda abraço pra nós aí. Fernandinha 302, Fábio 16, pro Rodrigo, pra Dalila, pro Armando, Zé Roberto, pro Robertinho, pro Evinei, pro Índio, pro Laureci, pro Grauco, pro Marcelo, pro Alex Abreu, minha mãe Chica Tijucal, os ABP História Vasco, Cabeção, Latão, pro Ezequiel, Gilmar, Evandro Coró, Flávio Marques, Bigode, Dona Grazi, Reis, Figueiredo, Charlão, lá da Caribu Transporte. E manda pros enfermeiros na Santa Rosa, Hiperbárica, e manda pro Conrado Mercado no Paraíso. Manda pra nós, Henrique Juliano. Tá na Gazeta, tá legal, tudo de bom.
1: Tudo de bom, meu amigo. Genilson Amorim, bairro Carumbé. Tá dizendo aqui, hoje já é véspera, já pode molhar as palavras. Ei, Genilson, tá animado, hein, meu amigo? Bom dia também pro amigão Afonso Moraes, lá de Santo Antônio de Levergé. Corintiano Roxo, hoje tem Coringão, hein? Vai, Corinthians! É, bom dia, Naldinho, aqui é Rayane. Manda alô pro meu esposo, o Wilson, que está ligadinho na Gazeta. Muito obrigado. É, Joel, bom dia.
7: Bom dia, Naldinho. Mais uma quinta-feira maravilhosa para todos nós. Naldinho, ontem o jogo do Flamengo. Flamengo mais uma vez. Deixando escapar a vitória.
1: Vai não, Naldinho. Hein? Ele não vai, não.
7: E o jogo do Palmeiras, Naldinho?

0: Ih, rapaz, aí tem história, hein?
1: Mais um jogo polêmico.
0: É, polêmico. Pra
1: dizer e pouco, tá na Gazeta, né? Tá legal, Nodinho.
0: Grande, ó, o VAR é verde, meu amigo.
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0: coisa, hein, Rodolfo na Gazeta hoje, não.
1: Bom dia,
0: Ivete Sangalo. Agora eu já sei, clássico da Ivete. Saudade, né? Irmão da Lua, amigo das estrelas, Zezé de Camargo. 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E você pode acompanhar nossa transmissão.

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Certinho é hoje, hein? 5 da tarde, palco da Gazeta com Amado Batista. Encontro marcado!

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1: Gazeta nas ruas. 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
2: 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Tá na Gazeta?
3: Tá na Gazeta, tá legal.

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2: 32 graus.
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0: Gazeta 10 e 14, bom dia.

existe uma teoria que se chama 90-10, onde uma pessoa tem 90% daquilo que você procura em alguém, só que você foca naqueles 10% que falta. Aí você sai pra rua, se aventura, e realmente você encontra aqueles 10%, mas não se deu conta que perdeu os 90%.

Ceará. Gazeta tá legal, bom dia! A Sila tá cantando até agora ao lado do Lorival, maridão dela, né? Ela que é fã número um do Eduardo Costa, imagina eu! Pensamentos intrusivos, Tiaguinho e também Maiara e Maraíza, 90-10. 10 horas e 24 minutos, tudo de bom para você nesta quinta-feira, penúltimo dia do mês de julho, né? Hoje dia 30, amanhã sexta-feira, o último dia, você já tá ficando feliz da vida aí, que eu sei, né? 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Tem palco da Gazeta com o cara, o cantor mais amado do Brasil, sim, Amado Batista, um super acústico ao vivo, cantando seus grandes sucessos. 99 ouvintes já foram sorteados, estão confirmados, vão curtir esse super acústico aqui ao vivo no Grupo Gazeta. 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Certinho? Então, ó, palco da Gazeta, hein? Hoje, com Amado Batista, encontro marcado a partir das 5 da tarde.

0: Gazeta Express, mais uma edição. Incêndio em vegetação assusta moradores no bairro Concil. Um incêndio em um terreno localizado nas proximidades da rua Tereza Lobo, no bairro Concil, em Cuiabá, assustou moradores na noite de ontem. Apesar de as chamas serem de alta proporção, rapidamente foram contidas. Segundo informações do Corpo de Bombeiros, os militares foram acionados às 19h50 para atender a ocorrência. No local, os bombeiros iniciaram imediatamente o combate direto ao incêndio, conseguindo controlar as chamas e impedir que o fogo atingisse os imóveis próximos. Após a extinção total do incêndio, a equipe realizou o trabalho de rescaldo para eliminar possíveis focos remanescentes e garantir a segurança da área. Apesar do susto, não houve feridos. Da redação de Thalita Rocha para o Gazeta Express, a informação rápida e segura.
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0: É Gazeta 10h35, bom dia!

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0: De gás na sua máquina sonora, vem comigo, vamos curtir o Segura Peão. Tem Saudade com Rick Renner. Vamos ouvir ainda Matheus e Cauã. E pra fechar tem Fabrício e Fernando.
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0: valeu, Matheus Calmas, Simone Mendes.
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0: Maravilha, Segura Peão, primeira edição de hoje. Demais, hein? Fechamos com Fabrício Fernando. Vou beber de novo e último adeus ao vivo. Meu Silêncio, Matheus e Cauã com Simone Mendes lá no início. Aquela saudade toda da dupla Rick e Renner, Sofre e Choro.
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0: 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E quem tá levando esse presentão da União Rede de Supermercados é a Lucinei Marques, bairro São Mateus, Várzea Grande. Telefone é o 99219, final 68. Parabéns, Lucinei Marques, bairro São Mateus, VG. Lembrando que na próxima terça faremos mais um sorteio, então, ó, participe aí, boa sorte.

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8: Gazeta 10h54. Daqui a pouquinho tem ela por aqui, Darlene Rodrigues. 3 da tarde, John Schimansky. 8 da noite, é o Max Williams.

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Música.

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4: 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Aqui é Dona Ed falando. Olha, que a dengue mata e os casos só aumentam, todo mundo já sabe. E isso não é fake news, não. 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
1: Oi, pessoal, bom dia. Bom dia pra você, ouvinte legal, bom dia. Mas boa tarde pra você que é de boa tarde também, boa tarde. Não é? Quem já tá almoçando nesse horário agora, acordou cedo, já tá batendo rango aí, já é boa tarde. Bom dia, boa tarde, então. Eu sou a Darlene Rodrigues e tô chegando. Agradecendo a Deus a oportunidade, claro, Senhor, obrigada. Eu tô aqui mais um dia, vamos, gente, até às 3.

adorei essa música, Everybody Wants to Rule the World com Harry Styles, muito boa, nossa, essa música é muito boa, né, a gente tocou bastante na Gazeta FM com Tears for Fears, mas agora o Harry Styles, né, essa versão renovada, bem legal essa música, bem gostosa. 11h17, nasceu Aurora, que nome lindo, Aurora, filha do Cauã, da dupla com o Matheus, que legal. Nossa, lindo nome, Aurora, amo esse nome. Felipe Araújo e Lara Prado oficializam um casamento no civil. Ah, ela é tão bonitinha. Essa esposa, né, agora do Felipe Araújo, ela é bem bonitinha. Que mais que tem aqui na reta final da gravidez? Laona Prado lança música pro filho. Deixa eu ver mais. Perfeito para famílias, diz o anúncio do imóvel onde a Elise Matsunaga matou o marido. A Elise, para mim, na minha opinião, ela só errou. A Elise Matsunaga, pra mim, na minha opinião, me julgue. Ela só errou em não queimar o corpo. Pronto, falei. Ai, quem que assistiu aí o filme da Elise Matsunaga? Nossa, por que que não botou fogo? Pronto. Protagonista na TV, Duda Santos é escolhida pra viver Daiane dos Santos no cinema. Quem que é essa Duda Santos? Eu nem sei quem é, mas vai viver a Daiane dos Santos no cinema. Mas o filme da Daiane tinha que ter saído há muitos anos atrás, né? Acho que passou da hora, né? Passou da época. Que mais que tem aqui? Pico de chuva de meteoros ocorre entre hoje e amanhã. Nossa, ontem o céu tava lindo. Ontem tava claro demais, a lua tava incrível ontem, de maravilhosa. Você olhou pro céu ontem à noite? Olhou pro céu? Você deve ter visto a lua ontem. Que lua linda ontem, gente. Nossa senhora, hoje então vai estar mais bonito.

0: essa é a nova da Ana Castela. É que eu não te esqueci. Ana Castela, música nova, tocando aqui na Gazeta pra você. O cantor Cauã, da dupla com o Matheus, sabe? E a influenciadora Sara Biancolini anunciaram o nascimento da Aurora, quarta filha do casal. A bebê nasceu no último domingo em Orlando, nos Estados Unidos. Rico leva pra nascer lá nos Estados Unidos, né? É, olha aí. Nasceu lá nos Estados Unidos. O nascimento estava previsto para 5 de agosto, mas Sara entrou em trabalho de parto entre sábado e domingo, antecipando. E geralmente eles vão assim lá para os Estados Unidos para ter bebê, né? Para, enfim, para ter bebê fora do país. E aí fala que acaba que o parto teve que ser antecipado, assim que é. Então, pois é, a Aurora passa a fazer parte, né, da família, ao lado dos irmãos Sofia, Bernardo e Arthur. O cantor e Sara estão juntos há 13 anos, são casados desde 2018. A chegada da Aurora afetou a agenda da dupla sertaneja Matheus e Cauã, né? E o... qual que tava separado da Paula Aires, que eu gosto dela também, a Paula Aires. É o... O Matheus, né? E aí, eles voltaram? Será, Thalita? Será que voltaram o Matheus, da dupla Matheus e Cauã, com a Paula Aires? Eu não fiquei mais sabendo. Depois eu vi ele com uma menina loirinha no TikTok e coisa e tal. Será que assumiram, né? E aí lá ele definitivamente separou da ex-mulher com quem ele ficou 14 anos? Não sei. Vamos ver aqui, a gente vai fofocando pra você, tá? Daqui a pouco tem mais babados das celebridades pra contar aqui no Show Business até 1 da tarde. Decreto institui vacinação anual nas escolas de Várzea Grande. A prefeita de Várzea Grande, Flávia Moretti, instituiu o programa de vacinação nas escolas, que levará equipes das unidades básicas de saúde, as unidades de ensino, para ampliar a cobertura vacinal de crianças e adolescentes da educação infantil e ensino fundamental. O decreto foi publicado hoje no Jornal Oficial dos Municípios. O programa será implantado prioritariamente nas escolas da rede municipal, mas também poderá atender instituições estaduais e particulares interessadas, desde que formalizem adesão junto à Secretaria Municipal de Saúde. Cada escola deverá receber ao menos uma vez por ano a visita das equipes de vacinação em datas previamente agendadas entre as unidades escolares e as UBSs, né, responsáveis pela região. 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
5: Hora certa, 11h32.
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5: 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Tá na hora de mais uma super sequência aqui na Gazeta e pra hora do almoço. O Topo Gigi caprichou pra você, ouvinte legal, hoje. Sabe quem vem agora? O Só Pra Contrariar, pra gente matar a saudade. Três músicas uma atrás da outra. A primeira é essa tal liberdade. A segunda é Meu Jeito de Ser, pra encerrar depois do prazer. Super sequência, Só Pra Contrariar.

0: Mais uma super sequência aqui na Gazeta FM, muito maravilhosa, muito caprichada, não é? Só pra contrariar, muito bem escolhida. Topo Gijo arrasou na super sequência com Só Pra Contrariar. Bem na hora do seu almoço, que delícia. Espero que você tenha curtido bastante aí. 11h43, mais tarde tem mais.
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1: Gazeta FM, 8 minutos para o

0: Gazeta FM, um beijo então, Sorrita na Gazeta, tá legal?
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0: É, deixa eu ver o que, que tem aqui pra contar. É, informações dão conta de que Cristiano Ronaldo e Georgina podem celebrar o casamento neste sábado agora em Sintra, Portugal. Parece que era o sonho da Georgina casar, né? É, aí os boatos ganham força depois do jornalista Adriano Martins falar no programa que teve acesso ao suposto convite da cerimônia do casamento do Cristiano Ronaldo com a Georgina. O casal não confirmou a notícia, o convite indica que o casamento será realizado no dia 1º de agosto, exatamente 12 meses depois da data do noivado. O convite mostra ainda que a cerimônia deve acontecer na Quinta da Regaleira, propriedade histórica classificada como Patrimônio Mundial da Unesco, reconhecida pela arquitetura romântica, né, com jardins de labirintos e passagens secretas. E ainda pede um código de vestimenta específico para o casamento, né? Todos os looks na cor preta. O jornalista entrou em contato com a Quinta da Regaleira, a propriedade preferiu não se pronunciar, não é? E aí foi justamente o silêncio que alimentou as especulações do casamento do Cristiano Ronaldo com a Georgina. Mas imagina um casamento, você pedir todo mundo, seus convidados todos de roupa preta. Meu Deus, creio em Deus Pai, uai, eu não ia querer não. Imagina, você casa, né, um casamento maravilhoso e coisa e tal, e você pede todo mundo de look preto no seu casamento? Credo, é eu, hein? Essa Georgina, não sei não, se for verdade, será que vai ficar bom todo mundo de preto? Meio dia em ponto.
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0: Temperatura 35 graus.

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1: Gazeta FM, meio-dia e nove.

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Deixa eu te contar, ó que delícia de informação. Gostei. Doce de caju e guaraná ralado passam a integrar a lista de patrimônios culturais e materiais de Cuiabá. O prefeito Abílio Brunini sancionou leis que reconhecem o doce de caju e o guaraná ralado com seus modos de preparo como patrimônios culturais e materiais de Cuiabá. Com a medida, os dois produtos passam a integrar a lista de bens culturais protegidos pelo município. Segundo os projetos sancionados, o objetivo é buscar preservar os conhecimentos relacionados à produção, incentivar a continuidade dessas práticas. As propostas são de autoria da vereadora Maria Valone. O guaraná ralado já havia sido reconhecido como patrimônio histórico, cultural e material de Mato Grosso pela Lei Estadual número 11.010/2019, com a sanção da lei municipal, também passa a ter reconhecimento em Cuiabá. Então tá aí, o doce de caju e o guaraná ralado passam a integrar a lista de patrimônios culturais e materiais de Cuiabá. Um doce de caju, hein? Nossa! Eu amo doce de caju, amo! E eu gosto bastante daquele que vem em compota, no vidro. E eu gosto daquele que é açucarado. Eu esqueci o nome desse, não sei como que fala. Não, deu água na boca aqui por um doce de caju agora, hein? Você tá doido. Se alguém souber aí onde vende, me conta porque eu vou comprar. Nó, aquele que vem açucaradinho, como é que chama, gente? Aquele que parece doce de banana, sim, mas é açucaradinho. Aquilo é bom, hein? Depois do almoço. Meu pai eterno, aquilo é uma delícia. Maravilhoso. Meio dia e três, a música do dia hoje. Hoje nós vamos receber o Amado Batista aqui na Gazeta. Amado Batista hoje em Chapada dos Guimarães no Festival de Inverno e antes aqui com a gente. Às 5 da tarde, Amado Batista aqui na Gazeta, no palco da Gazeta. Você fique ligadinho aí para conferir uma entrevista, um bate-papo bem bacana às 5 da tarde hoje no palco da Gazeta com ele, o Amado.

0: Canta aí a música do dia hoje com o Amado Batista. Mais tarde, tomara que a gente escute essa, né? Tomara que ele apresente essa pra nós ao vivo mais tarde no palco da Gazeta. Será uma hora, mais ou menos, de apresentação, viu, pessoal? Das 5 às 6 da tarde, então é bom não perder, tá? Esse bate-papo gostoso, palco da Gazeta hoje com o Amado Batista. Tomara que ele faça essa música aí ao vivo hoje. Pra gente poder conferir, né? Deve ser uma delícia mesmo essa música ao vivo com o Amado, né?
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0: Mais um show business aqui na Gazeta. Deixa eu ver o que mais tem aqui para poder contar para você no show business. Cadê? Mais de uma década depois do assassinato do empresário Marcos Matsunaga, a cobertura onde o crime ocorreu foi colocada à venda por 2 milhões e 800 mil na Vila Leopoldina, Zona Oeste de São Paulo. Nem é tão caro, né? Pensei que o apartamento fosse assim mais caro, é uma cobertura. O imóvel hoje pertence aos pais da vítima, que assumiram a propriedade depois do encerramento da disputa judicial envolvendo a Elise Matsunaga. O apartamento de 340 metros tem 5 quartos, 5 banheiros, 4 vagas de garagem e está à venda por 2 milhões e 800 mil no site de vendas e aluguéis imobiliários. Deve ter deteriorado, né? Por conta disso, deve ser esse preço, que era para ser muito mais caro, né? Na descrição colocada no site, os anunciantes afirmam que o apartamento é uma ótima escolha para quem busca qualidade de vida, conforto e conveniência. Nas redes sociais, internautas fizeram várias brincadeiras, né? Apartamento lindo de morrer. Com certeza o pagamento é parcelado. O imóvel é lindo, cabem vários membros da mesma família, né? O pessoal comentando lá no anúncio de venda do apartamento onde Elise Matsunaga cometeu o crime, né? Cozinha espaçosa para fazer picadinho, um cara comentou, outro comentou. Um padre, um pastor, uma reforma e já foi, né? Aí são vários comentários. Eu assisti o filme da Elise Matsunaga, viu? Nossa senhora, como é que a gente fica do lado do bandido, né? Em filmes. Quem também é assim, você tá assistindo um filme ali, eu lembro muito daquele filme 11 Homens e um Segredo, que a gente ficava muito do lado dos bandidos, né? La Casa de Papel também, meu Deus do céu, você fica o tempo todo do lado dos bandidos, né? La Casa de Papel. E aí, esse daí também é outro que eu acabei de assistir, fiquei muito do lado da Elise, hein? Só errou em não queimar, não tocar fogo.

0: Gustavo Mioto, senhoras e senhores.
1: Murilo Rufi, senhoras e senhores.
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3: Esse é o nosso show business aqui da Gazeta. 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Julgamento dos acusados pela morte do advogado Roberto Zampieri é remarcado para setembro, agora em mais um. O Tribunal do Júri dos três acusados de matar o advogado Roberto Zampieri foi adiado e remarcado para o dia 29 de setembro, às 9 horas, no plenário do Tribunal do Júri da Primeira Vara Criminal do Fórum de Cuiabá. A decisão foi tomada pelo juiz José Mauro Najib após um dos jurados apresentar problemas de saúde que levou à dissolução do conselho da sentença na quarta-feira. O julgamento começou na terça-feira, quando seis testemunhas de acusação e defesa foram ouvidas. Com a interrupção causada pelo problema de saúde do jurado, o magistrado determinou que a sessão seja reiniciada em nova data, com formação de um novo conselho de sentença. Segundo o promotor Vinícius Martins, todos os atos realizados durante o julgamento precisarão ser repetidos diante dos novos jurados, embora parte dos depoimentos já acolhidos possa ser utilizado na próxima sessão. Conforme a denúncia do Ministério Público, Antônio Gomes da Silva é apontado como executor dos disparos. Edilerson, acusado de intermediar o crime e fornecer a arma, e Etevaldo Luiz, apontado como financiador da execução.
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1: Hora certa, meio-dia e 33.
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1: É chegada a hora de você ganhar um presentão. Dois ingressos para a Copa Truck B8 Vivante para os dias 31 de julho e 1º de agosto. No Parque Novo Mato Grosso, crianças até 12 anos não pagam. Você tá afim de ganhar? É para os homens, viu? É, o Tira-teima é para os homens, para homem que gosta de velocidade. Viu? Mulherada que nem vai. Isso aqui é prova de velocidade que a gente não entende nada. A gente chega lá e fica olhando os carrinhos correr assim, os caminhão. Então é pros meninos, tá? E aí você que às vezes nem vai nada, deixa pra alguém que tá super afim de ir ganhar agora, tá? São dois ingressos pra Copa Truck, corrida de caminhão, sabe? Lá no Parque Novo Mato Grosso, é isso. Tá afim de ganhar? 999-87-2045 é agora. Você vai escolher das três músicas que eu vou tocar pra você, aquela que você curte mais, a mais pedida. Eu vou mandar de novo mais uma vez inteirinha. E ainda tem os dois ingressos. Coloca o seu nome, o nome do seu bairro, e manda aqui pro 99987-2045. Michel Teló, música 1, música 2, Marcelo Falcão, a 3, Marcos e Belucci. Michel Teló, Marcelo Falcão ou Marcos e Belucci?

0: hora de você votar pra ganhar, viu? Presentão! Dois ingressos pra Copa Truck B8 Vivante, dias 31 de julho, 1º de agosto, no Parque Novo Mato Grosso. Então, homens, votem agora. 999872045. Nome do bairro e a música. Um, dois ou três?
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10: Gazeta FM, 9 minutos para uma. Tira-te. Então, falei para você participar aqui, né? No 99987-2045 de mais um Tira-Teima. Para ganhar 2 ingressos para a Copa B8 Bivante. E quem ganha o ingresso desse momento para poder curtir... Um ingresso não, né? São 2. 2 ingressos para curtir a Copa Truck, dias 31 e 1º de agosto, no Parque Novo Mato Grosso. Erli Franca Ventura, bairro Dom Aquino. Erli Franca Ventura, bairro Dom Aquino, 99651, final 68. Erli Franca Ventura, bairro Dom Aquino, ganhou. Só passar aqui na Gazeta para retirar seus ingressos com a Naira, para você curtir, viu, a Copa Truck B8 Bivante. Nesse final de semana, no Parque Novo Mato Grosso, crianças até 12 anos não pagam. Erli Franca Ventura, Dom Aquino, 99651, final 68. E a música vencedora tá aqui, Michel Teló, e a Roça Vence.

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3: Temperatura 35 graus.
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9: Começando o nosso Ligação aqui na Gazeta, até logo mais às 3 da tarde. 99987-2045, pra você ouvinte legal participar comigo até às 3 horas da tarde, vamos? Vamos comigo até às 3 hoje, vamos? Já tô esperando seu áudio, quinta-feira é um pé na sexta, quinta-feira já anima mais, né? É ou não é?

0: Educação aqui na Gazeta. Tá na Gazeta, tá legal. Oi, boa tarde.
1: Boa tarde, Dari. Quem fala é o Carlos.
0: Oi, Carlos. Ô, Dari,
1: manda aquela música pra nós aí do Léo Magalhães, Chora Não Bebê. Eu ofereço ela pro meu amigo Márcio, meu amigo Flávio, professor Denilson, porque eles estão numa choradeira desde ontem, porque meu time ganhou. Aí você manda essa música pra ele aí, fazendo favor, porque tá na Gazeta, Dari.
0: Tá legal, querido. Beleza, Carlos. Deixa eu ver se tem Chora Não Bebê do Léo Magalhães. Acho que não vai ter essa, sabia? Tem outras do Léo Magalhães. Mas eu ia tocar pra você zoar seus amigos aí. Verdade. Aham, tocaria pra você zoar seus amigos, Carlos. Mas essa Chora Não Bebê não tem. Oi, boa tarde.
2: Boa tarde, Dari. Valdir do aplicativo. Dari, toca pra nós aí. César Menor de Fabiano. Ciumenta. Ciumenta. Ai, danado. Tá na Gazeta, tá legal. Tá abraço, Dari.
0: Tá bom, Valdir. Outro abraço, querido. Obrigado pela sua companhia sempre. César Menotti Fabiano na Gazeta.

0: Ligação aqui na Gazeta FM, 1:18. Tá na Gazeta, tá legal. Ótima tarde pra você. Oi.
1: Oi, Darlene. Boa tarde, sua linda, cheirosa. Toca a música de Henrique e Juliano, Amor dos Outros.
0: Amor dos Outros.
1: É a Eva do Alto da Serra.
0: Tá bom, Eva. Beijão pra você, minha linda. Oi, boa tarde.
2: Boa tarde, Darlene Rodrigues. Aqui é o João do Engenho Velho. Darlene.
0: Fala, João.
2: Darlene, manda um alô pra nós aqui no Engenho Velho. E lá em Santo André VG, na comunidade da fronteira, todos meus amigos aí que tá me escutando. E a música de hoje, é de Brito Samuel, Romanta e Rosa. E o doce de caju é doce de caju seco, Darlene. É doce de caju seco. Aqui no sítio, de vez em quando, a gente faz.
0: É bom,
2: porque
0: hein?
2: Tá na Gazeta, Darlene, tá legal.
0: Quando fizer aí, Jô, manda um pra mim, tá? Manda um desse aí pra mim, quando vocês fizerem aí. Pronto, cantei meu doce de caju. Henrique e Juliano...

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1: Boa tarde, minha amiga Darlene Rodrigues. Tudo bom? Aqui quem vos fala é Edson, operador diretamente da BMX.
0: Tudo bem,
1: a galera aí da BRT também tá ligada totalmente na rádio aí.
0: Coisa boa, Edson.
1: Me pediram pra te pedir uma música aí. Amado Batista, peão de obra. Aô! Tá na Gazeta, tá legal aí, Dari?
0: Tá
1: diretamente pra galera da BRT aí, beleza? Forte abraço, Dari. Tá na Gazeta, tá legal.
0: Valeu, Edson. Mais tarde, fica ligadinho no palco da Gazeta às 5 da tarde, tá bom, Edson? O Amado estará aqui na Gazeta ao vivo, num bate-papo bem legal, tá? Fica ligadinho aí mais tarde pra conferir às 5 da tarde. Quem mais aqui no programa? Cadê? Oi, boa tarde.
2: Oi, Dani, boa tarde, tudo bem? Cristiane, motorista de aplicativo,
0: Oi,
2: tudo
0: jóia?
2: Passando para desejar uma quinta-feira abençoada para todos nós e também para pedir uma música do Pablo. Quinta-feira já pode, né, Dali?
0: Pode.
2: Já vai começando a dar uma sede estranha.
0: Verdade.
2: Eu gostaria de pedir uma música do Pablo, o nome da música é Quem Ama Não Machuca. Boa demais, Dali. Tá na Gazeta, tá legal.
0: Beleza, minha linda. Nossa, eu gosto do Pablo, hein? Nossa, eu gosto. Adoro ouvir o Pablo, eu tenho algumas na minha playlist. Meu Deus do céu, de vez em quando eu coloco numa altura danada, eu gosto. Gosto do Pablo. Um beijo, minha linda. Vou ter que sair aqui pro intervalinho, gente. Defesa de Carlinhos Bezerra admite que pode abandonar o tribunal do júri. Você confere agora.
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0: A defesa de Carlos Alberto Gomes Bezerra, acusado pelo feminicídio de Thaís Machado e pelo homicídio qualificado de William César Moreno, admitiu publicamente a possibilidade de abandonar o plenário do Tribunal do Júri pela segunda vez. O novo julgamento está marcado para esta sexta-feira, às 9 horas, em Cuiabá, depois dos advogados terem deixado a sessão anterior no dia 21 de julho, alegando falta de tempo para analisar o processo e cerceamento de defesa. O impasse jurídico central reside na alegação dos advogados de que o prazo concedido para preparação, cerca de 10 dias, é insuficiente para um caso de tamanha complexidade. Ao ser questionado sobre a chance de um novo abandono, o advogado Elson Marcelino foi direto, abre aspas, tem chance sim, fecha aspas. Segundo a defesa, a análise do material em um curto período prejudica a técnica necessária para o julgamento. A juíza Mônica Perri indeferiu os pedidos de adiamento, argumentando que a defesa teve 15 dias para analisar os autos e que o processo precisa avançar. Para garantir a realização do ato, a magistrada determinou que a Defensoria Pública esteja pronta para assumir o caso, caso os advogados realmente abandonem. O advogado informou que acionou o STF, o Superior Tribunal Federal, e também apresentou medidas ao Conselho Nacional de Justiça questionando a condução do processo. O objetivo é paralisar o processo até que todas as supostas nulidades sejam analisadas por órgãos neutros. Nossa, a defesa faz de tudo para segurar, né? Olha, que caso, né? 1h25.
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6: Hora certa, 1h33.
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6: Mais um Segura Pinhão aqui na Gazeta. Oh, hora maravilhosa. Vem chegando agora Chitãozinho e Chororó. Vem Zezé de Camargo. Vem Anthony e Gabriel também na Gazeta FM.

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0: segura peão, Anthony e Gabriel, encerrando A Roça Venceu. 15 minutos para as duas.
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4: 7 minutos para as duas.
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1: Thales Lessa, Diego e Victor Hugo, que pena. Oi, boa tarde.
2: Boa tarde, amiga Dália. Aqui é Anderson, motorista do aplicativo.
1: Anderson.
2: Quinto. Tem como você tocar um novo zoado pra nós aí? Estou online, vou roteando. Ofereço para todos os ouvintes da rádio, principalmente pra vocês aí. Sei que você gosta dessa aí. Quem tá na Gazeta tá legal. Fica com Deus.
1: Beleza, Anderson. Essa é boa mesmo, online roteando, né? Nossa senhora. Oi,
3: boa tarde. Boa tarde. Toca pra nós, Ivete Sangalo com Luan Santana, de 0 a 10. Por gentileza, tá na Gazeta, tá legal.
1: Quem mais comigo no programa? 999-872045.
3: Boa tarde.
1: Boa tarde.
3: Oi, Fabiane. E você esses dias aí na Gazeta, já fui buscar meu prêmio da pizza. Não sei se você vai lembrar que a gente tirou a foto lá na frente da Gazeta. Passando pra desejar uma ótima tarde pra nós. Tudo de bom, tudo de melhor. Que apareçam muitas corridas pra mim. Um beijo, bom trabalho.
1: Amém, Fabiane. Que apareçam muitas corridas pra você, minha linda. Amém, amém. Vai aparecer de agora pra tarde. E parece que vai chover, Fabiane. Para os meninos dos aplicativos aí, pessoal do aplicativo, meninos e meninas dos aplicativos, é bom quando chove, é ruim, gente? Melhora as corridas aí, hein, Fabiane? Melhora quando chove ou piora? Me conta, porque parece que vai chover. E a Thalita ontem, olha, a Thalita acertando, não acredito numa coisa dessas. A Thalita tá acertando que ontem ela falou, ó, tem previsão de chuva. Né, tem previsão de chuva pra amanhã, ela falou e ela acertou. Oi, boa tarde.
4: Isso aqui é o Ali Barreto do Pedro 90. Toque pra nós, Inevitável ou Menina, Bruno Marrone, tá na Gazeta, tá legal.
1: Beleza, Ale, beijão pra você, querido. A Fabiane falou, Darly, melhora, quando chove melhora e melhora muito. Ah, então, Fabiane, então vai chover agora ou vai melhorar pra você nas corridas aí, viu? Tá parecendo que vai chover mesmo. Formando umas nuvens de chuva aqui da vista que eu tenho aqui do estúdio, da rádio, né? A gente tem o vidro aqui, tem a vista. Parece que realmente vai chover. Tira a roupa do varal que vai chover hoje. 2:02.

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0: Ligação aqui na Gazeta, 2h14. Onde é que você tá ouvindo a gente agora? Oi, boa tarde.
1: Boa tarde, Dali. A mulher mais charmosa do rádio cuiabano.
0: Opa!
1: Dali, aqui é o Felipe, motorista de aplicativo.
0: Felipe.
1: Dali, toca um Zé Neto Cristiano daquela do começo da carreira dele. Obrigado e boa tarde.
0: Valeu, querido. Zé Neto e Cristiano das antigas, do começo da carreira. Nossa, tem tantas, né? Nossa, eu vou mandar uma pra você, Felipe. Ai, eu vou mandar uma que eu gosto de cantar junto, hein? Cara, essa música sabe ser bonita. Podia ter ela numa versão ao vivo aqui, mas eu acho que não tem não. Mas eu vou tocar essa daqui, ó. Mesmo nessa versão aí, antiga. Essa é boa, hein, Felipe? Zé Neto e Cristiano, notificação preferida.

0: 17, esse é o nosso Ligação aqui na Gazeta FM com Zé Neto e Cristiano, das mais antigas, notificação preferida. 99987-2045 para você participar e pedir a sua. Oi.
1: Darlene,
0: oi, Sibeli.
1: Tô aqui no campus, ó, acho que vai chegar a chuva, hein?
0: É.
1: Tá chegando ela, tá?
0: É,
1: tá
0: Sibeli.
1: Simone Mendes para nós aí.
0: Simone Mendes, beijo. Minha linda, beijo. Aqui também, viu, Sibeli? É, aqui também, ó, jeitão de chuva, menina. Meu Deus do céu, quem tá com roupa no varal, quem saiu hoje de manhã cedo e largou a roupa no varal, ó, sinto informar, viu? A água tá chegando. Né, esses dias tudo sem chuva, não é verdade, gente? Esses dias todos sem chuva, aí você sai e larga a roupa no varal. Meu Deus do céu, né? Ah, não, você tá doido, aí vem a chuva. Mas será que vai chover mesmo? Que daqui eu tenho isso filme aqui no vidro, né? A vista que eu tenho aqui é de que vai chover, né? Mas assim, vai que não chove nada, né? Vamos ver. 2h18, ótima tarde pra você, ouvinte legal. Quem tá comigo? Oi, boa tarde.
2: Boa tarde, Darley. Aqui é Felipe aqui, do Porto. Manda um Heitor Santos pra nós aí, Noite Fracassada. Faz favor, um abraço pra toda a rapaziada aí de Cuiabá, tamo junto.
0: Heitor Santos, Noite Fracassada. Já passei pro Topo Gijo aqui, viu? Quem pediu uma da Simone Mendes, eu vou mandar com o Matheus e Cauã, porque eu amo essa. Alô, Sibeli! Eu aproveitei, porque eu vou escutar junto.
3: Boa

0: adoro essa música. Ai, ai, ai, essa é boa demais, né? Credo. Matheus e Cauã e Simone Mendes, toda vez que eu escuto eu tenho vontade de gravar vídeo. Você tem uma música que você escuta e que você dá vontade de gravar, assim, eu você cantando e você jura que você é cantor ou cantor? Essa daí, ó. 999-87-2045, oi, boa tarde.
1: Boa tarde, minha amiga tarde.
0: Boa tarde.
1: Alexandre,
0: que é e aí, Alexandre?
1: Dali, toca pra gente relembrar aí, Vitor e Léo, Quando Você Some. Pra mim, a melhor versão ainda é no Lambadão.
0: Sim.
1: Mas vamos tocar essa, né? Ai, papai.
0: Tá bom, Alexandre, beijo, querido. Eu também gosto com Vitor e Léo. Aliás, tem várias versões dessa música, vários artistas regravaram essa música Quando Você Some. No Lambadão é melhor, né? No Lambadão é boa. Oi, boa tarde.
2: Até mais tarde, tá falando que gostaria de pedir uma música, Pica-Pau Maluco, da Banda da Loirinha.
0: Tá bom, Pica-Pau Maluco, ó que diferente, topo. Pica-Pau Maluco, oi, boa tarde.
2: Uma música pra nós aí, ó. Heitor Santos, Noite Fracassada, tamo junto.
0: Heitor Santos, Noite Fracassada, nunca ouvi falar do Heitor Santos. Me atualiza depois dessa. 999-87-2045 para

0: você participar. Daqui a pouco tem um sorteio. Será que já tem? Eu acho até que a Naira já fez. Ó, atenção. A Naira já está mandando aqui para mim os sorteados hoje. Não é? Atenção, atenção, já tá no jeito aqui. Atenção, quem ganha presente hoje? Um kit maravilhoso da Diodoro Alimentos com vários produtos. É um kit muito legal, com temperos, enfim. Quem ganha é Evander Marques Maciel de Souza, CPA 498121, final 88. Evander Marques Maciel de Souza, CPA 498121, final 88. Parabéns, Evander. É só passar aqui para retirar o kit da Diodoro Alimentos. E quem ganha um ingresso, aliás, dois, né? Dois ingressos para curtir o Ferrugem dia 2 de agosto em Chapada dos Guimarães no Festival de Inverno. Vai curtir no camarote por conta da Gazeta, você e o seu acompanhante. Quem ganha, atenção, Deusa Chaves, Residencial Santa Terezinha, 99231, final 08. Deusa Chaves, Residencial Santa Terezinha, 99231, final 08. Parabéns, Deusa! Ganhou, minha linda, só passar aqui para retirar os seus ingressos com a Naira, para você curtir o Ferrugem, tá bom? Aí curte, na hora que você estiver lá no show, você faz uma foto bem bonita sua, assim, sabe? Com o Ferrugem no fundo, e marca a gente pra gente poder repostar, @GazetaFMCBA, tá bom, minha linda? Bom, e atenção, novo programa vai ajudar famílias a pagar entrada da casa própria em Cuiabá. 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Famílias de baixa renda de Cuiabá poderão receber auxílio financeiro para pagar a entrada do primeiro imóvel por meio do programa Minha Entrada, anunciado pela Prefeitura nesta quinta-feira. A proposta passa por análise jurídica e, após a conclusão, será encaminhada à Câmara Municipal para votação. Se aprovada, o benefício passará a integrar o programa Casa Cuiabana e terá como objetivo ampliar o acesso ao financiamento habitacional para pessoas que não conseguem reunir o valor necessário para a entrada do imóvel. A iniciativa será custeada com uma emenda parlamentar de 17 milhões de reais e ainda depende da aprovação de um projeto de lei que tramita na Procuradoria-Geral do Município. Se aprovado, o programa seguirá os critérios do Casa Cuiabana, que permite a participação de famílias com renda bruta mensal de até R$ 2.850, que não possuam imóvel no seu nome, que não tenham sido contempladas por programas habitacionais anteriores do município. Durante a seleção, terão prioridade famílias em situação de maior vulnerabilidade social. Então tá aí, um novo programa vai ajudar famílias a pagar a entrada da casa própria em Cuiabá. Da redação, Thalita Rocha. 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
5: Muito bem, tá na hora de mais uma Super Sequência aqui na Gazeta FM. Thalita, reporta pra mim aqui, o Topo Juiz colocou aqui uma homenagem. É homenagem, é o que? Aniversário de morte do cantor Chico Gil hoje? Eu acho que é, né? Hein, Topinho? Tá aí? Tá me ouvindo, Câmbia? Sim, hoje é aniversário de morte do cantor Chico Gil. Ah, ok, ok. E aí a Gazeta FM presta essa homenagem, então. É, pra você, ouvinte legal, pra gente matar a saudade dele, Chico Gil... Nossa, eu lembro quando eu cheguei em Cuiabá, um pouco assim, acho que depois que eu cheguei em Cuiabá, o Lambadão era o Chico Gil, foi o precursor do Lambadão, assim, né, do Lambadão que a gente escuta hoje. Chico Gil, a morte e o acidente do cantor Chico Gil aconteceu em 30 de julho de 2000, nossa, Topo, já fazem 26 anos. Caramba, meu Deus, 26 anos da morte do cantor Chico Gil, né? Ele sofreu um acidente, faleceu no dia 30 de julho de 2000, o rei do Lambadão, Topinho. Isso aí, o precursor do Lambadão, né? Aí depois veio os Maninhos, enfim, não sei exatamente a ordem ali, mas vieram tantos outros, Estrela D'Alva, Estilo Pop Som e tantos outros. Mas quem é que não lembra do Chico Gil? A primeira, ei, amigo, toque uma lambada. Essa é a primeira, a segunda, melô do cachorrinho. A terceira, eu não vou em bola dividida. Em bola dividida, eu não vou. Homenagem, gente, 26 anos de morte do cantor Chico Gil. Não dá nem pra acreditar. Caramba, olha quanto tempo passou. E ele vivo ainda, né, nos nossos corações e na ponta da língua da gente. Vamos cantar.
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0: Chico Gil, sempre presente aqui na Gazeta FM, sempre presente. É, Chico Gil, 26 anos de morte dele, né? Num acidente em 30 de julho de 2000. Caramba, o tempo passou rápido demais, né? Chico Gil, palmas pro Chico Gil.
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0: aqui da Gazeta FM não mexe nas minhas gavetas. Essa é a nossa ligação já no finalzinho, é hora de me despedir por hoje. Ah não, mais tarde tem o palco, né? Despedido ligação, mas não vou embora não. É mesmo, não vou embora não, eu vou ficar por ali mesmo no corredor.
1: Tá querendo chover, é melhor você ficar por
0: ali. Tá querendo chover, vou ficar por ali mesmo, né, Topinho? Tomar um cafezinho ali, ficar de boa, esperar o amado chegar, né? Opa, que delícia o palco da Gazeta. E vem outras atrações depois do Amado Batista no palco da Gazeta, né, Topinho?
1: É só o primeiro, só pra começar.
0: É só o primeiro aí desse segundo semestre, né?
1: É, muita coisa boa.
0: Muita coisa boa ainda, viu, gente? Ó, eu quero mandar um alô pra Dona Raimunda, é a mãe do Topinho. Alô, Dona Raimunda! Um beijão pra senhora, Dona Raimunda. Ontem mandou umas barras de sabão pra mim. Dona Raimunda, eu cheguei com esse sabão lá em casa ontem. Acho que foi ontem ou anteontem, se não me engano. Eu usei um vestido branco, sabe? Eu tava com um vestido branco e debaixo do braço, assim, fica amarelado, né? Do desodorante, coisa e tal. A barra, às vezes, fica amarelada também, né? Às vezes a gente pisa e coisa e tal. Cheguei em casa, Dona Raimunda! Aí falei, ah, deixa eu experimentar o sabão da Dona Raimunda. Que sabão sensacional, Topinho, sabão da sua mãe, viu? E olha que eu faço sabão também, Dona Raimunda. Eu faço um líquido lá em casa. A minha mãe também faz sabão de barra, igual o da senhora. Mas o dela não fica lisinho, igual o da senhora ficou, não, ai. O sabão da minha mãe, ele fica meio... assim, com os gruminhos, sabe? Assim, meio embolado.

0: lotadinho e coisa
1: era
0: e tal.
1: Ferveu, eu trouxe.
0: Nossa, dona Raimunda, eu fiquei chocada com o sabão da senhora. Lisinho, parece que tem glicerina. Tão lisinho que ele ficou e bom, hein? Espuma. E ali onde eu falei, debaixo do braço, assim, que às vezes fica meio amarelado, mas limpou. Eu falei, gente, a senhora pode mandar mais umas 50 barras. Viu, dona Raimunda? Aquelas que a senhora mandou, tá bom. Mandou bastante, mas se tiver jeito de mandar umas 50, pode também. Não tem perigo, não. Um beijo pra senhora. Tá lá com as galinhas, né, Topogi?
1: Tá lá.
0: Jogando milho pras galinhas. Lutando com as galinhas dela, né?
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0: Maninhos aqui na primeira.
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0: O Lavalhão também bombando aqui na quinta-feira, legal.
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0: É, galera, quinto hoje. Hoje é véspera, né? É véspera de sexta-feira. Muito bem. É isso aí, tamo junto aqui até as 7 da noite. Logo mais, o palco da Gazeta com Amado Batista, um acústico exclusivo da Gazeta FM pra você, com transmissão aqui pelas ondas do rádio, transmissão pelo aplicativo da rede Gazeta MT e também pelo site gazetafmcuiabá.com.br. Vamos conversar agora com o nosso correspondente diretamente do auditório do Grupo Gazeta de Comunicação, trazendo aí a movimentação, as últimas notícias aí, a expectativa para este palco da Gazeta com Amado Batista. Alô, João Paulo, tudo bem? Beleza por aí?
2: Ótima tarde para você, meu amigo John Chimansky, para toda a galera da Gazeta FM, para você de todo o Brasil, para a galera da Gazeta Mato Grosso. Exatamente, João, já estou por aqui no auditório, onde será realizado o palco da Gazeta. Essa volta de sucesso não podia ser diferente, teria que ter essa reestreia com ele, o cantor mais amado do Brasil, Amado Batista, chegando daqui a pouquinho, John. Galera já tá chegando, já tem muita gente por aqui já aguardando, já para receber esse cantor mais amado, com muito aplauso, com muita animação. Para você que é fã, ah, João Paulo, eu fiquei triste, não consegui ao vivo, não tem problema, nós vamos transmitir tudo em rede para toda a rede Grupo Gazeta FM de Comunicação, tá bom? Fique tranquilo, vai tocar tudo ao vivo, se você acompanha com a gente como se estivesse aqui presente. John Chimansky, a festa mais aguardada, daqui a pouquinho, às 5 da tarde, hein?
0: Valeu, João Paulo! Beleza! Diretamente do auditório do Grupo Gazeta de Comunicação, estamos aí na expectativa. É, o pessoal tá chegando aqui, você que foi sorteado, né? A galera tá chegando, a movimentação tá aumentando por aqui. E logo mais, o cantor mais amado do Brasil.
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0: Amado Batista conosco aqui, cantando os maiores sucessos da carreira. E daqui a pouco a gente volta na Gazeta FM com o nosso momento sertanejo. É o Segura Peão aqui na primeira, fique ligado. Tá na Gazeta, tá legal. A informação chegando por aqui, vou te contar o seguinte: NASCAR Brasil estreia em Cuiabá com programação de 4 dias. Confira!
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0: A NASCAR Brasil Series desembarca pela primeira vez em Cuiabá para a disputa da quinta etapa da temporada 2026, hein? De hoje até domingo, o Autódromo Internacional de Cuiabá, no Parque Novo Mato Grosso, receberá a primeira categoria do automobilismo americano no país. A principal atração da etapa será a Night Challenge, formato em que as duas corridas da NASCAR Brasil serão realizadas na noite de sábado, hein? O circuito mato-grossense passa a integrar oficialmente o calendário da NASCAR Brasil. Com 4,5 km de extensão e 13 curvas, o traçado foi projetado para favorecer disputas equilibradas e oferecer diferentes pontos de ultrapassagem. A etapa também marca a estreia da categoria no novo Autódromo de Cuiabá. Além da NASCAR, a NASCAR Brasil, o público acompanhará provas da Copa Truck, Copa HB20 e Turismo 1.4 Brasil, reunindo diferentes categorias no mesmo final de semana. Imperdível, galera! Com a redação da Thalita Rocha.
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1: Segura peão na Gazeta FM, Murilo Ruf, Michel Teló, Fernando de Sorocaba. Agora faltando 20 minutos para as 5. Estamos com problemas aqui no nosso Whats para colocar as mensagens né, do ouvinte no ar aqui. Ficamos devendo então, pessoal. E agora tem resultado de promoção, vamos lá.
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1: Alô, você que mandou mensagem para o 9987-2110, o nosso outro Whats, o Whats das promoções aqui da Gazeta FM. Já temos aqui o ganhador do voucher de R$200 do Açaí Atacadista. Que legal! A Gazeta FM e Açaí juntos levando economia, prêmios, muita alegria para você, viu? Você que mandou mensagem, atenção! Faturando hoje, então, este voucher de R$200 em compras no Açaí. Cristina Souza Santos, do Marajoara 2. Nossos parabéns aí. Parabéns aí pra Cris. É a Cristina Souza Santos, galera. Lá do Marajoara 2, 8442, final 15. A Cristina Souza Santos, do Marajoara 2, faturando o voucher de R$200. Do Açaí Atacadista, ela respondeu corretamente aqui a pergunta: qual é o atacadista que faz seu dinheiro valer mais? Açaí Atacadista! Muito bem, obrigado aí a todos que participaram e parabéns aí pra Cristina, lá do Marajoara 2, hein? Tá na Gazeta, tá legal, 4h43.

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0: 9 minutos para as 5.
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1: E aí, galera, conferimos Diego e Vitor Hugo, Thales Lessa, Ivla Rock, Rise Up. Lembrando aí a Dance Music. Faltando 2 minutinhos para as 5. Logo mais o palco da Gazeta por aqui. Acabamos de receber a informação aqui que teremos um certo atraso, né? Mas logo mais aí o palco da Gazeta aqui com o Amado Batista. Transmissão aqui ao vivo pela sua Gazeta FM. Tá na Gazeta, tá legal. Obrigado aí pela audiência, pelo carinho. E tudo de bom aí, galera. Ótimo fim de tarde de quinta-feira. Quinto. Sexta-feira chegando. E a galera conferindo aqui o palco da Gazeta daqui a pouco aqui com o Amado Batista, o cantor mais amado do
2: Brasil.
1: 1 minuto para as 5.
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1: 32 graus.
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0: Não escolheu a roupa, tá sempre decisa. 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
1: Sim, ó.

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1: Que alegria! Boa tarde, galera!
2: Obrigado, obrigado.
1: Amado Batista, que alegria tê-lo aqui no nosso palco da Gazeta.
2: Nossa, prazer meu estar aqui mais uma vez, né?
1: Nós tivemos... Estou
2: sempre aqui perturbando o Leandro aí para tocar as músicas, para atender o povo. E aí, tá aí o povo junto cantando as músicas.
1: Você viu que tá todo mundo
2: obrigado
1: com...
2: Obrigado, Leandro, pela a força sempre.
1: Você viu que tá todo mundo com roupa de missa hoje, cheiroso aqui, todo mundo esperando você? Para te receber aqui no Palco da Gazeta. Nós já tivemos vários artistas aqui no Palco da Gazeta. E durante um tempo a gente esteve sem o Palco da Gazeta. E depois de uns anos estamos voltando e justamente com você aqui. Então nos alegra muito, amado.
2: Ainda mais lembrar, ainda bem lembrar de mim de novo, né?
1: Pois é. Só uma coisa que as meninas ficaram meio assim. Eu falei, ih gente, a mulher dele tá junto ali. É bonita, hein? É uma gata a Kali tá aí. Elas ficaram meio ciumenta.
2: Nada, era boazinha. É. Cadê ela? Tá aí, chama ela. Chama ela aí, ó.
1: Mas é bonita a mulher dele,
2: cá,
1: ali,
2: amor, você,
1: ali é a esposa dele, gente.
2: Aí, ó.
1: Que graça de moça, gente. Eu acompanho você nas redes sociais. É uma graça.
2: Ah. Eu não mereço muito ela, não, mas é daí, tá vendo? É.
1: Conta aqui pro pessoal que tá escutando em casa, Kalita. Você tá sempre que pode acompanhando o amado?
3: Com certeza. Onde esse menino vai, eu tento ir junto.
1: Escuta aqui, e quando as meninas ficam com ciúme de você por aí, como é que você lida com isso?
3: A gente agarra ele juntas.
1: Que legal.
3: Não dá pra ter ciúme de fã, né? Então eu acho que o amor que ela sente por ele é algo extremamente único e especial. Então tudo bem.
1: Que maravilha, isso aí. Amado!
2: Ó, e ela é conterrânea de vocês, vocês sabem disso?
1: É, né?
2: É.
1: Qual que é a cidade mesmo, Kalita?
3: Campinápolis.
1: Ah, que legal. Amado, você tá com a gente no estado... Você é goiano?
2: Já viu que eu virei Mato Grossense mesmo, né?
1: Ah, isso aí. Ô, Amado, você é goiano, mas você tá no estado do Mato Grosso desde a época do garimpo, lá atrás. Você foi um dos...
2: Verdade.
1: Você foi um dos fundadores do estado do Mato Grosso, né?
2: Fui, fui.
1: Você chegou no Mato Grosso há muitos anos atrás.
2: Cantei muito com esse garimpo, sabe? Muito.
1: É, né?
2: Porra, meu Deus.
1: Você acha que Amado Batista nasceu ali naquela época? Assim, conta pra nós dessa época, como que foi? Porque aquela época era uma dificuldade fazer música, eu imagino, e para as pessoas ouvirem música também, você estava lá naquele início.
2: Então, naquele tempo já era muito sucesso já.
1: Uh-huh.
2: Já tinha uns 4, 5 de ouro, discos de ouro, platina e tudo.
1: Certo.
2: Por isso que eles me levavam lá. Senão não levava, não.
1: Sim. Lá no início da sua carreira, né, ali no estado do Mato Grosso, você chegou e aí você ficou bastante por aqui.
2: Fiquei para sempre. Eu comprei fazenda no Mato Grosso, casei com uma mato-grossense, aí... Já sou Mato Grossense agora.
1: Que coisa boa, sinta-se abraçado. Então vamos cantar mais e aí o pessoal tem pergunta pra você. Amado Batista no palco da Gazeta é?
2: Show! Olha, hoje não é um show, é um bate-papo com vocês. Eu vou cantar as músicas que vocês querem que eu cante, porque um show tem um roteiro e tal. E não vai ter roteiro aqui não, o que vocês pediram eu vou cantar. Tem alguma especial? Assim não vale, cada um tá pedindo
1: uma. Tem uma que é muito pedida na rádio, que tem que tocar ela praticamente todo dia, Folha Seca.
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0: Agora nós queremos saber quem tem pergunta para o Amado Batista. Atenção, vai lá, João Paulo.
1: Minha amiga Darlin Rodrigues, primeiramente, satisfação, Amado Batista, ter você por aqui com a gente na 99,9.
2: Ele está aqui abusando dessa audiência maravilhosa da Gazeta, abusando de vocês aqui, é uma honra muito grande.
1: Ah, que beleza. Gente, aplausos para Amado Batista. Amado Batista, pergunta para você da minha amiga... Ana Paula, qual que é o bairro?
2: Se eu sou casado.
3: Aí, casado, aí. O marido apoiou mandar aqui. Acredita nisso? O marido falou, vai lá, meu amado. Imagina,
1: qual que é o bairro?
3: Eu sou do Brasil 21, perto das Osmar Cabral.
1: E a pergunta pro Amado Batista, mulher?
3: Amado, minha pergunta é. Ó, tem rostinho de 15, mas vou fazer 50. Então cresci te ouvindo, hein? É. Que conselho você daria para quem está passando por um momento difícil e encontra força somente na sua música? Qual conselho você daria?
2: Bom, já que minha música está fazendo muito bem, continuo ouvindo a Amado Batista para melhorar. Né?
3: Então, eu diria para você ter um trechinho assim. Eu não consegui esquecer de você. Quando eles começam... Lá no fundo do quintal, colocar esse trechinho aí, né? Tem sido isso, muito exatamente, difícil isso aí. Pra mim. Diga por que me deixou tão sozinho.
2: Menininha, meu amor. Menininha, meu amor. Vamos peitar e cantar essa então, né? Peitar e cantar essa então, né? Vamos?

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1: Amado Batista, no nosso palco da Gazeta é... Ô, Amado, você tem 51 anos de carreira. Você viu ali a moça te fazendo uma pergunta agora. Ela falou que vai completar 50 anos. Você tem visto gerações, assim, com 51 anos de carreira, ouvindo a sua música. Uma pessoa de 50, uma de 60, de 70, enfim. E também os
2: de
1: mais jovens. De 7, de 5. Fala disso pra nós.
2: Olha, o amor não tem idade, tem? Nós somos feitos por amor. Nasceu a vida inteira amando os pais, a família, os amigos, professores, professora. A paixão começa por ali, né? E o amor está envolvido em todos nós. A gente, enfim, vai embora e todo mundo sente saudade da gente pelo amor que tinha por as pessoas. O amor é isso. Não existe essa de idade. Tem pessoas que falam, olha, eu tenho 20 anos, eu amo sua música. E daí? Não estou vendo nada nisso. Estou vendo novidade nenhuma nisso. O amor está nas pessoas independente de qualquer idade. Você pode gostar ou não.
1: Ô, Amado, deixa eu te perguntar uma coisa. Por exemplo, eu tô aqui no rádio há 30 anos aqui. Às vezes, eu vou confessar que tem dia que eu chego e meio que vai no automático, assim, sabe? Você faz o programa, a gente já tá tão acostumado, enfim.
2: Eu já participei do seu programa já, ué.
1: Né? É, verdade, já pois sim. Ô, Amado, acontece com você de, tipo, você já tá tantos anos tão acostumado, acontece de você falar... De você ver, assim, que vai meio que tranquilo, assim, sem nenhuma intercorrência, de tanto costume que tem? Como é que é isso?
2: É, você acostuma, a vida da gente é assim, você treme demais no começo, em qualquer profissão, você vai começar um emprego que você está tremendo de medo de não acertar aquilo que o patrão falou, o que você tinha que fazer. Mas com o tempo você faz as costas viradas para aquilo lá. Uhum. É que são de exercícios, né?
1: Sim.
2: E te ver as pessoas receber você bem, as pessoas cantando, sorrindo pra você, quer dizer que tá provando o que você tá fazendo. Então,
1: certo.
2: Você tem que continuar fazendo aquilo lá, que, aliás, é o que eu amo fazer. Felizmente, eu gravo o que gosto, do jeito que gosto, e eles gostam. Então, eu sou gente como todo mundo. Então, tá sujeito a amar, a ser desamado, a ser abandonado, enfim. Todo mundo está sujeito a isso,
1: né? É a vida, né, Amado?
2: É, e as músicas são feitas baseadas nessas coisas todas.
1: Deixa eu te falar, é mais fácil fazer sucesso com música que é feliz no amor ou quando a pessoa tá triste no amor, é mais fácil criar música para tristeza ou para felicidade no amor? Como é que é?
2: É, normalmente as músicas mais sofridas, elas fazem mais sucesso. Essa o caso da Folha Cega, por exemplo.
1: Sim.
2: Né? Meu ex-amor.
1: Ah.
2: Mas tem o caso da música Princesa, por exemplo, que não é um sofrimento, O cara se inspirou, a música do Zé Fernandes, um amigo meu, é uma paixão, um amor que ele sentiu para a menina tão grande que ele fez uma canção, só porque a menina abriu a porteira pelo dia cedo, se apaixonou.

0: falou dela. E aí falou, vou fazer uma música pra essa mulher. Chegou em casa, já tava com a música pronta.
1: Certo.
0: Né? Uhum. E aí a menina chamava Lindeusa. Aí ele botou o nome na música de Lindeza.
1: Ele fez
0: a música. Eu achei que Lindeza é muito pouco pra mulher que realmente você tá apaixonado.
1: Desce.
0: Princesa é melhor, né? Não. Aí eu mudei o nome da música dele, entendeu? Liguei pra ele, olha, sua música vai chamar Princesa, porque a Lindeza é bom, mas é, Princesa é muito melhor, né? Pensou o cara chega perto da sua princesa e diz, mas minha princesa, eu amo você, olha que legal.
1: É verdade.
0: Com a minha Lindeza, sei lá, fica meio...
1: Esse rapaz tá aqui, ele chegou aqui com...
0: E aí, tudo bom?
1: Com um pendrive, porque ele tem umas músicas que ele gostaria de te entregar esse pendrive depois, se você puder ouvir. E aí ele falou pra
0: bom
1: nós,
0: prazer,
1: eu falei,
0: ouvir,
1: não
0: claro.
1: Tem problema. Aí tem umas músicas aí, vai que você grava uma música dele, entrega pra ele o pendrive. Como que é seu nome mesmo? Esqueci, João Paulo. Vai.
0: Só olhar não, eu vou ouvir.
1: Isso.
0: Olhar não resolver nada. Né?
2: Como é que é o nome do senhor?
3: Johnny Meirelles.
2: Tem nome de artista também, não tem, Amado?
0: Quero dizer a você que não espere você me ver pra entregar isso. Tem um e-mail chamado amadobatista.com.br. Cai na minha mão todos os dias. 50, 100 músicas aqui pra ouvir.
1: Você certo? Consegue ouvir essas
0: assim,
1: músicas?
0: Claro,
1: Amado?
0: Eu vivo disso.
1: Sim.
0: Música boa. Música boa é como se fosse um ouro. É como procurar um ouro.
1: Certo.
0: Não pensa que todo mundo faz música maravilhosa, não. Quem faz música boa faz muita música ruim também.
1: Sim.
0: Então você tem que ouvir pra ver se ela toca em você, que se tocar em mim. Eu sou gente como todos vocês. Se tocar em mim, vai tocar em vocês também.
1: Okay.
0: Aí eu ouço uma música, às vezes até choro ouvindo aquela música lá. Essa que eu quero gravar. Quando eu faço também, que eu acho que é maravilhosa, eu sinto toda essa emoção também, entendeu?
1: O Amado, hoje em dia, em tempos de internet, de ChatGPT, você acha que chega música pra você criada em ChatGPT? Ou você acha que o cara realmente fez a letra, trouxe pra você? Como é que é isso?
0: ChatGPT, o IA?
1: É o IA, aham. Você acha que acontece de, às vezes, um compositor pedir uma ajudinha ali pra IA e trazer pra você?
0: Hoje em dia, ajuda direto.
1: É, né?
0: Faz direto.
1: Aham.
0: Você quer saber? Melhorou muito pra gente ouvir.
1: Certo.
0: Porque o tal do IA canta muito melhor que todo mundo. É verdade. Vocês devem saber quantas músicas tem visto no YouTube aí dizendo que eu tô cantando. Eu nunca vi aquilo na minha vida. Música gospel, por exemplo. Nunca cantei música gospel. Vocês podem olhar que tem 500 CDs lá de música gospel. Não tem? Eu nunca ouvi na minha vida aquilo lá. Mas eles usam minha voz, usam minha interpretação e vocês acham que eu sou eu.
1: É verdade. Você sabe que tem uma
0: doença. Como é que vai saber? Vocês não vão adivinhar porque realmente é perfeito. Não é? Tem uma música aí que fizeram aí chamada Seu Retrato da Parede. Todo mundo acha que fui eu que gravei aquela música. Tá arrebentada a música.
1: Deixa eu te falar, você tem vontade de gravar quando
0: no show
1: estão assim?
0: Pedindo essa música. Eu falei, não sou eu, não conheço a música.
1: Mas
0: eu conheço que me mandaram.
1: E aí,
0: mas
1: Amado?
0: Eu não sei, não fui eu que gravei, não fui eu que cantei. Mas tá lá a minha voz, daí eu cantando.
1: E você tem vontade de gravar quando é assim? Você vê que a música fez sucesso.
0: Tem,
1: amanhã...
0: essa do Retrato da Parede, eu vou gravar ela.
1: Vai gravar?
0: Ficou maravilhosa a música.
1: Que legal, bacana. Ô, João Paulo, corre ali mais uma pergunta pro Amado Batista, rapidinho. Nosso tempo é tão curto, né? Quem tem
2: verdade, hein? Aqui, ó. Pergunta, como é que é seu nome?
4: Joilma.
2: Joilma, você veio de qual bairro?
4: Pedra 90.
2: Pedra 90. Qual que é a sua pergunta?
4: Amado, se você pudesse voltar no tempo, rever um único show da sua vida, qual seria e por quê?
0: Olha, todos os shows são muito emocionantes, sabe? Tem shows que tem mais gente, alguns tem 100 mil pessoas, 120 mil pessoas, outros tem menos pessoas, como o caso de vocês aqui hoje, e para mim não muda nada. Todos são iguais e têm o mesmo carinho de fazer o show para vocês. Aí, então não tem um show que mais foi melhor que o outro, não. Acho que todos são iguais em cada lugar que você está. É maravilhoso poder estar cantando pra vocês.
1: Obrigado, o Amado, você arrumou foi um rolo pra sua cabeça agora. Porque a Cálita falou que eu achei que ele ia falar o show que ele me conheceu. Vocês se conheceram no show?
5: Pois é, eu fiquei iludida.
1: Cálita, eu batia nele hoje. Hoje ele dormia no sofá.
5: Mas tadinho, gente, tadinho.
1: Ô, Cálita, vocês se conheceram em qual show? Onde? Em que cidade?
5: Foi aqui no estado de Mato Grosso, lá na cidade de Campinápolis, que é a minha cidade, que eu sou mato-grossense, né?
1: Uhum.
5: Então foi lá na cidade de Campinápolis.
1: E aí como é que foi assim? Você tava de fã na frente do palco, aí você meio que balançou as mãozinhas pra ele. Como é que foi? Conta pra nós.
5: Mulher, eu passei flertando com esse homem o show inteiro.
1: E ele dando uma de difícil.
5: Até que ele foi facinho, assim.
0: Como é que não é com uma mulher dessa? Não, não?
1: É.
0: Na verdade.
5: Aí, obrigada, meu amor.
0: Tô lá no meio do povo, lá, ia, cantando, aquela gata lá pulando no meio, se escabelando por causa de mim. Não é possível. Será que eu sou tão bonitinha assim?
5: Maravilhoso!
1: Ô, Amado, como que você lida com a questão, né? Já que a Carlita falou aqui, como é que você lida com essa questão pessoal, quando as pessoas querem saber da vida de vocês, que quer saber de intimidade, né? Que nem a gente fala.
0: Não, tem coisa que não pode contar, não.
1: Você não pode falar, né? Vocês levam na brincadeira, né? Acaba levando na brincadeira certas coisas.
0: Lógico. Quando fala um monte de mentira da gente, a gente dá risada pra fazer o quê?
1: Sim.
0: Né? Cara, fala, quantas vezes vocês viram dizendo que ela tá grávida, vai ter um filho, do barriga desse tamanho? Olha aí. Nunca teve nada disso, mas tá lá. E vocês acreditam, porque estão dizendo, né?
1: Aí. Tá certo.
0: Nunca teve um filho na vida, nem me assoltei.
1: Vamos cantar mais uma então, Amado? Qual que vocês querem ouvir agora com o Amado? Secretária? Hã? Princesa. Princesa, Amado. Tá vendo?
0: Olha, gente, tem que ser uma de cada vez, viu? Não consigo cantar duas, três de uma vez, não.
1: Princesa ou secretária? Princesa! Princesa!
0: Princesa, serviço da noite. É, tem uma secretária.
1: Estrela da noite, tem um rapaz aqui que é um cantor aqui da terra. Lucianinho, rapidão. Amado, eu pedi licença pra você, rapidão. Olá. Aqui a gente tem o estilo lambadão. A Thaís já te entrevistou mais cedo, ela te falou do lambadão, né?
0: Conheço pra caramba.
1: Né? Você conhece, enfim.
0: Já regravaram as músicas.
1: É óbvio. Você tá aqui lambadão, dentro do Mato Grosso há tantos anos. O Luciane dos Teclados, ele é cantor de lambadão. Aí, e tá ele vendo? Faz essa música Estrela.
3: Liga a luz do telefone.
0: Liga a luz do telefone.
1: Vamos ver. Aí ele vai fazer um pedacinho pra você no ritmo do lambadão, com a voz dele.
6: Pode ser acústico mesmo.
1: Rapidinho, que nós temos.
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1: Mi maior?
6: Luciane.

0: Arrasou!
1: Isso aí, obrigado.
2: Amado.
1: Oi.
2: Eu comecei a te ouvir quando estava no sítio, eu tinha 5 anos. Você sabia que eu trabalhava a semana toda na roça para comprar um carrego de pilha, de 4 pilhas, para colocar num radinho desse tamanho?
1: Eu imagino.
2: E o seguinte, todo sábado rodava aí, 1 hora de programa só Amado Batista. Eu acabava com carrego de pilha todo sábado.
1: Eu imagino, viu? Como é seu nome? Luciano. Luciano, eu fui do mesmo jeito que você. Desde criança eu sempre amei muito músicas. E a minha referência foi o Roberto Carlos. Lá na roça, com a enxadinha nas costas aqui, cantando o Kalembeck. Mandei meu Cadillac pro mecânico outro dia. Entendeu? O grande sucesso do Roberto Carlos, primeiro sucesso dele no mundo, no país inteiro. Assim como você, eu saía pra roça ouvindo ele e cantando a música dele.
0: Que beleza. E, gente, é assim. Palco da Gazeta com o cantor Amado Batista é... Vamos cantar mais uma, Amado, pro pessoal que tá em casa curtir? Bora.
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1: Álcool da Gazeta com o Amado Batista é... Amado, rapidamente, mais um cantor nosso do Rasqueado Cuiabano. Não sei se você chegou a falar com o Amado já ali, Lucialdo.
2: Já, ele é fera, faz sucesso pra todo lado aí, já.
1: Ele também quer mostrar um pedacinho de uma música dele pra você.
2: É o Teodoro do Mato Grosso aí.
3: Olha o prazer estar cantando junto com ele, ó. Eu já abri vários shows dele e agora eu tava pedindo pro guitarrista, eu sou muito fã. É, você dá um ré maior pra mim.
2: E naquele, ré maior?
3: Naquele, naquele mesmo pique que você mandou aquele. Tchim, tchim, tchim, tchim, tchim, tchim, tchim, tchim. Daquilo, hein?
4: Menina, por que você fez assim?

0: Salvador.
1: Obrigado a você.
0: Obrigado você, valeu.
2: Amado, por aí, onde você roda, por esse Brasilzão, com tantas culturas diferenciadas, em cada lugar que você vai, tem sempre alguém querendo te trazer um pedacinho da sua cultura, né?
1: Claro, com certeza. Cada estado tem seu jeito de cantar, de mostrar seus estilos, e regravam minhas músicas todas os estilos deles, sabe? Ah. Aqui, lá na Bahia, no Nordeste, no Rio Grande do Sul, sempre tem essa regravação. Hoje mesmo estava ouvindo a regravação que fizeram, uma banda de baile lá, uma música, como é que chama aquela do... Esqueci. Amor, eu vim aqui pra te falar.

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2: Vocês conheciam essa? Conheciam? Do disco de 2024, que tem Borboleta Azul, que também tá tocando aí, né?
1: Toca bastante na Gazeta FM essa daí.
2: A música chama A Saudade Tá Doendo. Agora, vocês quiserem ouvir, eu ouvo direitinho lá, tá? A saudade dói, não dói? Saudade dói. Pensa que não? Uma hora vai doer.
1: Ô, Amado, deixa eu te falar uma coisa.
2: Oi.
1: A gente vê alguns artistas por aí, às vezes o artista se destacou em determinado momento e depois acaba que ele cai, ele some, enfim. E muito se dá por conta de arrogância e coisa e tal, né? A gente vê em você, cara, um cara com 51 anos de carreira, é o Amado Batista. E você numa simplicidade aqui, atendendo todo mundo. E, poxa...
2: Eu sou gente como todo mundo. Sim. E amo fazer o que faço. E quando se ama o que faz, faz sempre melhor.
1: Aham.
2: Ou não é?
1: Outra coisa.
2: Não é porque o cara é arrogante, deixou de ser arrogante, que ele some, não.
1: Ah.
2: É porque escolhe mal as músicas, grava mal.
1: Sim.
2: E aí...
1: Aí some.
2: Quem
1: aí
2: grava
1: ele vem,
2: bem,
1: aparece,
2: todo mundo.
1: Some.
2: Quem grava bem, escolhe bem música, grava direito, ama o que faz, não some nunca. Cadê que o Roberto Carlos sumiu?
1: Verdade.
2: Porque ele sempre fez maravilhosamente bem.
1: Sim.
2: Sabe?
1: E no
2: entanto, todos os artistas estão aí fazendo sucesso. Estão em Chororó, Amado Batista, São José Augusto, que já fez muito sucesso, Fernando Mendes.
1: Sim.
2: E tem um pé em Jovem Guarda, tem o pé em Roberto Carlos. Ele é a base de todo mundo.
1: Certo.
2: Pode ter certeza disso.
1: Uh-huh.
2: Ele sempre gravou de tudo, assim como eu. Eu aprendi com eles. Essas feras aí.
1: Sim, gravar de tudo, fazer sucesso e continuar com essa...
2: Todo estilo musical, existem músicas boas e ruins.
1: Tem que saber escolher.
2: Com as boas, a gente gosta de qualquer ritmo, não é verdade? Em qualquer ritmo, você gosta de música boa, né?
1: Amado, a gente tem uma audiência muito grande dos meninos da construção civil, diariamente. Participam muito. Tem alguém da construção civil aqui? É? Você? A gente tem uma audiência muito grande do pessoal da construção civil e eles pedem todo dia no programa. Imagina, eu tô no programa ali de 11 até 12 e pouco, 3 horas da tarde. Peão de obra, especialmente pro pessoal de casa, os meninos da construção
2: agora você
1: civil.
2: Agora você me pegou, tem 10 anos que eu canto essa música.
1: Ah, sério? Nossa, ela é tão pedida na rádio todos os dias.
2: Imagino, que bom.
1: De verdade. Tem que tocar Folha Seca e Peão de Obra todo dia.
2: É, muito boa a música mesmo. Tem toda razão. Alô, povo do Brasil! Lembro, né? Desculpa. São 500 músicas que eu gravei até agora, você imagina? 500. Vamos cantar outra? Pedindo Borboleta Azul, vamos Borboleta Azul? Borboleta Azul? Aí, Borboleta Azul é 2024. No mesmo dia tem a música Saudade Tá Doendo.

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1: Amado Batista, no nosso palco da Gazeta hoje, para todo o estado do Mato Grosso, através de todas as nossas emissoras de rádio no estado do Mato Grosso. Que delícia ter o Amado Batista com a gente no palco da Gazeta e principalmente cantando assim, ao vivo, gostoso, nesse bate-papo aqui para o Mato Grosso todo. João Paulo, mais um ouvinte nosso aqui com uma pergunta.
2: Darlin, rapidinho, antes de falar aqui a pergunta do ouvinte, lembrando pra galera de casa, estamos ao vivo pra todo o Mato Grosso, em todo o Grupo Gazeta, em todas as rádios Gazeta FM Mato Grosso, e também no Instagram, ao vivo com imagens, @GazetaFMCBA. É, você quer acompanhar com imagens? Também temos. Darlin, agora eu não vou fazer uma pergunta, vai ser uma homenagem. Eu estou aqui com o Paulo e a dona Wanda, e o Paulo falou pra mim, não podia dar pra deixar pra passar em branco assim, né?
1: Ah, ela veio de outra cidade,
2: veio,
1: né?
2: Veio de outra cidade pra ver o Amado Batista. Outra coisa, o aniversário dela foi o quê, Paulo?
3: É, minha mãe completou 79 anos de idade e ela pediu o tema Amado Batista. Tivemos que colar fotos.
4: Obrigado, obrigado.
3: Foi comemorado na região em Santo Antônio de Levejar, na peixaria, conforme ela queria o aniversário. Ela se emociona com suas músicas em casa o tempo todo. E eu vim de Primavera do Leste até aqui trazer minha mãe.
1: Que
3: esse
1: bonitinho.
3: É o presente pra ela.
1: Que maravilha, com 79 anos.
4: Que maravilha. Eu tô falando com vocês, o Bruno tem idade, assim, tá vendo?
3: Olha lá,
4: né?
3: É, a gente saiu por volta das 12h30 de Primavera do Leste pra poder alcançar chegar aqui. Foi um desafio, mas vencemos.
2: Darlin, ela tá bem emocionada, ó.
1: É, eu vi que ela tá bem emocionada. 79 anos. Que maravilha, amado. Nossa, não é? A gente falou agorinha de fãs. Você falou de 5, 7 anos. E uma pessoa com 79 anos escolheu um tema de aniversário, Amado Batista, cheio de fotos nas paredes.

0: mais alguém?
1: Rapaz, tem um bom gosto esse cara, hein?
2: Ele tem, ele é fã, pelo amor de Deus, ele é fã. A gente, pra vocês terem uma ideia, a gente foi lá pra Goiânia. Rapaz, a gente foi daqui a Goiânia ouvindo só o Amado Batista. Se você não mexe no meu pendrive não, hein? Falei, não, deixa aí, rapaz, que é sagrado. Deixa eu fazer uma pergunta aqui com ela aqui, rapidinho. Como é que é o nome da senhora?
3: Terezinha.
2: A senhora vem de qual bairro?
3: Pedra 90.
2: Tô falando! Qual que é a pergunta da senhora?
3: Eu já fui no Viva Seu Bairro com o Amado Batista, no Pedra 90.
2: A senhora já foi? Só foi que a senhora queria fazer uma pergunta pra ele?
3: Sim, eu gostaria de saber se você
1: aprecia... Se eu sou casado, não, que já sou.
3: Gostaria de saber se você aprecia a culinária cuiabana e qual prato que você mais gosta.
1: Eu adoro o peixe daqui. Eu amo peixe, sabe? E aqui, todas as vezes que eu venho aqui, eu vou sempre em peixarias, porque eu acho maravilhosa a culinária do peixe.
3: Já comeu a famosa cabeça de pacu?
1: Não, não me levaram para comer a cabeça do pacu, não.
3: O povo fala que quem não é de Cuiabá, vem de Cuiabá, come cabeça de pacu, não sai mais
1: não
3: daqui.
1: Vai, nunca mais.
3: Não vai mais embora.
0: O Amado já tá aqui há anos.
1: Não vai embora mais daqui, né?
3: E eu gostaria de fazer mais um pedido. Eu gostaria de ouvir a música Chance.
1: Chance? Você manda.

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1: Pra todo o estado do Mato Grosso, nós temos aqui a Vila Real FM, que fica uma num corredor, a Gazeta FM Cuiabá, né, pra todo o estado do Mato Grosso, a Vila Real FM também pra todo o estado do Mato Grosso. Os radialistas vão à loucura com o Amado Batista. E o Joel tá aqui. Joel, fala com o Amado. Joel é também radialista lá na Vila Real. A gente toca suas músicas, a gente ama e a gente fica emotivo e a gente quer, né, Joel?
2: A gente quer beber.
3: Quando eu passo por aqui, estou sempre ouvindo vocês. A Vila Real é uma delas, gosto. Eu só passo a música maravilhosa lá na garagem.
1: É, só sertanejão lá.
2: Só música maravilhosa e a gente tem muito pedido de Amado Batista.
3: Estou ouvindo vocês já.
1: Capricha,
3: aqui, chego aqui, vou para a cidade de Ceará, estou lá ouvindo vocês, até com a pau sinal.
1: Que beleza.
2: Então eu vou começar a mandar abraço para ele, então, aí.
1: Joel, capricha, porque a Vila Real FM hoje está dentro

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1: É isso aí, ó.
2: Exatamente. Boa noite, Amado.
1: A Gazeta e vocês me tocando, acabou o mundo.
2: É. Amado, eu até falei para ela, vou deixar pro pessoal fazer as perguntas, mas a gente vê que muitos artistas hoje estão vindo para Cuiabá fazer algum projeto. Eu queria saber de você, tem algum projeto seu aqui para Cuiabá? A gente viu agora, recente, a Roberta Miranda gravou aqui Chapada. Uhum. E aí seria um prazer a gente ter um projeto seu aqui.
0: Ele falou do Viva, né? Viva o Seu Bairro.
2: Não, não, não. Um projeto de um DVD mesmo.
0: Ah, sim, sim. É. Gravação. Não.
1: Uma coisa enquanto, mais... Por enquanto não tem, porque eu ainda não tenho nem previsão de gravar ainda. Talvez o ano que vem, porque eu gravei o disco 50 anos de carreira o ano passado. O final do ano já do ano passado, né? E aí nós estamos lançando as músicas agora. Vocês devem ter visto no YouTube, nas plataformas digitais aí. As músicas, tem até faltando algumas músicas para entrar ainda. Tem uma música que a minha netinha está cantando comigo.
2: Legal.
1: Que vocês vão adorar. Ela canta pra caramba, que é a menina. Como é que você aprendeu isso? Rapaz, ela canta parecendo gente grande, viu? Tá com 9 anos ela.
0: Que legal.
1: Canta pra caramba.
0: O Amado, recentemente.
1: A Valentina Batista, vocês vão ver. Ela canta aquela música.
2: Mas se tiver algum projeto, pensa na gente aqui, pelo amor de Deus, tá?
1: Claro.
0: Amado, você, a gente está tocando agora uma música com o Gustavo Lima. De quem partiu o convite? Foi de você?
1: Alucinação. Bom, o Gustavo fez uma... Na verdade, tinha várias participações. Esse disco DVD dos 50 anos.
0: Certo.
1: Tem o... O Jacques Antunes, que é ator da Globo lá, que canta pra caramba, apaixonado por minhas músicas.
0: Que legal.
1: E eu convidei pra cantar comigo, porque o Jacques começa a cantar a música minha e chora ouvindo a música. Eu fico emocionado quando ele tá cantando ali, sabe? Sim. Ele às vezes não consegue cantar direito.
0: Ele faz bastante personagens do campo, né?
1: Isso, ele é muito bom ator e boa pessoa demais dele, sabe?
0: Que bom.
1: E me emociona ele ver me cantando minhas canções, o quanto ele ama, sabe?
0: Sim.
1: E tem também... Quem mais foi, participou? Foi... A Tana Mara, Léo Magalhães.
0: Coisa boa.
1: Fagner. Quem mais?
0: Bacana. Então
1: Aí fizeram uma surpresa pra mim. Olha, vai ter uma surpresa no seu DVD. Tá bom, tô esperando a tal da surpresa. Quem é a surpresa? Quem será? Me mandaram cantar uma música que não tava no roteiro. Que era Alucinação. Falei, então vamos cantar, né? Tô cantando. Cantei a música inteira. No meio aparece o Gustavo Lima cantando a música. Mudaram de tom pra ele e entra ele cantando a Alucinação.
0: Que maravilha!
1: Foi uma surpresa pra mim.
0: Ele
1: é meu amigo há muito tempo, mas tinha algum tempo até que não se via, né? E aí ele me fez essa surpresa maravilhosa.
0: E a gente sente a surpresa na música, né? Porque foi a música que realmente, depois, no final das contas.
1: A música foi... trabalhou o país inteiro, né? Porque
0: sim,
1: junta eu e ele cantando, né? A música, uma das partes é ótima, não é? Alucinação, cantei aqui, a primeira que eu cantei aqui, né?
0: Isso, que beleza. Gente, João Paulo, mais alguém dá tempo ainda? O Leno tá... Cadê o Leno? Corre lá, vai me falando.
3: Deixa eu ver aqui, pessoal, vou abrir uma exceção. O rapaz, ele quer fazer uma pergunta rapidinho, deixa eu correr ali.
0: Corre lá, é o Amado Batista conosco hoje no palco da Gazeta. Estivemos aí por um tempo.
3: Como é que é seu nome, queridão?
4: Gilmárcio.
3: Gilmárcio, é de qual bairro?
4: Bairro Carumbé.
3: Carumbé, qual que é a pergunta pro Amado?
4: Amado, suas músicas são um sucesso, já são 51 anos de carreira. O que faz levar essa música? Você já até respondeu um pouquinho para Darlene, mas você ultrapassa as gerações. E eu, hoje jovem, sou apaixonado nas todas as suas músicas, desde do hospital, na sala de cirurgia, entre outras. O que faz você levar esse segredo com tanto carisma para todos? Porque todos são apaixonados.
1: O que faz é amar o que faz. Quando se ama o que faz, você faz com amor, com carinho, com paixão. Você se emociona também, como as pessoas se emocionam. Pensa que não, é assim. Então, você fazendo o que gosta, você vai sempre estar feliz com o que está fazendo. Quem é que leva a vida cantando? Só eu.
4: Amado. E, por sinal, você canta maravilhosamente bem. E eu queria pedir uma música para minha tia, minha mãe, que fizeram questão. Você esteve em Santo Antônio, teve um dia muito frio. E elas iam para ver você. Você lembra?
1: Aquele dia estava 5 graus.
4: E não
1: graus
4: deu.
1: Aqui, eu te contar.
4: E as meninas tá pedindo para você cantar aquela Estou Só, Estou Só,
1: certo.
4: Um nó na garganta, perdi.
3: Rapaz, essa daí é para chorar, hein? Essa daí é boa.
1: É.
3: Essa aí o cara fica até emocionado, ó. Hã?

0: gente. Obrigado. Pessoal, avisar rapidamente pra vocês, o Amado infelizmente não vai poder fazer foto, porque ele tá com pressa. Ele tem que subir, ele
1: daqui
0: vai
1: a pouquinho, pra, ele vai pra Chapada. Se não for, o pessoal me mata.
0: É, se né? ele não vai fazer foto, senão demora demais pra ele subir, a gente não sabe como é que tá o trânsito, enfim. Agradecer.
1: Desculpa, gente, mas... Espero que vocês entendam isso.
0: É, eu já tinha falado pra vocês, não é? Que às vezes ele não poderia, o pessoal entende. Amado, todos os nossos agradecimentos por você estar aqui com a gente.
1: Eu que agradeço.
0: Estamos
1: muito,
0: todos
1: vocês,
0: muito felizes aqui em Cuiabá e também em todo o estado do Mato Grosso. Agradecer de coração e dizer que, claro, né, as portas estarão sempre abertas pra você aqui no Grupo Gazeta
1: Obrigado.
0: De Comunicação. Conte sempre com a gente.
1: Mas tem uma música que eu acho que eu não deveria deixar de cantar.
0: Então canta. Canta essa pra encerrar.
1: Porque é uma das mais pedidas no show. Certamente eles estão esperando cantar essa música.
0: Que maravilha.
1: Que é essa aqui, ó.
0: Amado Batista no palco da Gazeta é...